O mais recente estudo do McKinsey Global Institute mostra que a riqueza líquida das famílias por habitante em Portugal recuou 1,6% entre 2024 e 2025, contrariando o crescimento alcançado a nível global. Esta descida verificou-se apesar da redução da dívida pública e do recorde histórico alcançado pela Bolsa Portuguesa face ao PIB, justificando-se porque o endividamento familiar cresceu mais depressa do que os ativos. Para além dos ativos produtivos do país terem diminuído, os portugueses não tiraram partido dos ganhos da Bolsa porque a maior parte do seu património continua alocado a produtos com retornos reduzidos, como depósitos e certificados. Em contraste, a riqueza global das famílias atingiu um novo máximo histórico de 570 bilhões de dólares em 2025. Contudo, o documento alerta que a estabilidade deste crescimento levanta dúvidas, uma vez que a riqueza cresceu a um ritmo superior ao do PIB e apenas 20% derivou da formação de novo capital produtivo. O estudo conclui ainda que as principais economias mundiais seguem trajetórias cada vez mais divergentes, alertando que a Europa se aproxima de uma estagnação secular, caracterizada por falta de investimento e estagnação da produtividade, fatores que ameaçam a competitividade futura da região. A Autoridade Tributária e Aduaneira esclarece que as empresas privadas contratadas por municípios para fornecer refeições a cantinas escolares têm de faturar esse serviço com a taxa intermédia de IVA de 13%. A isenção fiscal prevista para os serviços conexos com o ensino aplica-se exclusivamente aos estabelecimentos integrados no Sistema Nacional de Educação e não às entidades fornecedoras, devendo a empresa privada liquidar obrigatoriamente o imposto à autarquia. Num segundo momento, quando o município cobra a refeição aos estudantes, a operação fica isenta de IVA, cumprindo o artigo 9º do Código deste Imposto. Contudo, devido a este enquadramento em duas fases, na qual existe cobrança do imposto do fornecedor para o município, mas isenção do município para o aluno, a autarquia fica impossibilitada de deduzir o IVA suportado na faturação do serviço. Nos primeiros 7 meses de 2026, deram entrada 739 pré-avisos de greve em Portugal, dos quais 661 fora do setor empresarial do Estado e 78 no setor público empresarial, segundo dados da Direção-Geral do Emprego e das Relações de Trabalho. O registo representa um crescimento de quase 65% face aos 449 entregues em igual período de 2025, tratando-se do valor mais elevado desde o mesmo período de 2023. Esta subida é explicada essencialmente pela forte contestação social e sindical em torno da proposta de reforma laboral apresentada pelo governo, que acabou por ser chumbada no Parlamento. A Uber vai cortar cerca de 10% da sua força de trabalho mundial com o objetivo de simplificar a estrutura organizacional, eliminar níveis hierárquicos e concentrar investimentos e talentos nas principais oportunidades de negócio. A decisão é justificada pela empresa com a complexidade acumulada durante o forte crescimento dos últimos 5 anos, que gerou lentidão nas decisões e duplicação de funções. Para tornar a empresa mais ágil, a reestruturação prevê a fusão de equipes, a redução do número de centros de serviços partilhados, a limitação do teletrabalho a apenas 1% dos colaboradores e o reinvestimento das poupanças geradas em inovação. A maioria dos trabalhadores visados já foi notificada, salvaguardando os países com processos legais específicos. A Uber emprega cerca de 600 pessoas em Portugal, mas até ao momento não é conhecido se o plano afetará a equipa portuguesa. O Instituto da Segurança Social emitiu um alerta sobre o envio de mensagens fraudulentas que utilizam indevidamente a imagem do seu portal oficial. Trata-se de um esquema de phishing que inclui um link para uma página falsa com o objetivo de obter ilicitamente dados pessoais e bancários ou extorquir dinheiro aos cidadãos. O organismo liderado por Pedro Corte Real apela a quem receba este tipo de mensagem para não clicar na ligação nem fornecer qualquer informação confidencial. A Segurança Social reforça que nunca envia links nem solicita dados bancários ou pessoais através de SMS ou outras mensagens, recomendando que, em caso de dúvida, os cidadãos recorram exclusivamente aos seus canais oficiais.

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4: 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Boa noite. São 2 horas.
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5: Bem-vindos, estas são as notícias na Antena Livre. Os municípios de Penalva do Castelo e Gouveia estão entre os 21 municípios portugueses distinguidos no concurso enológico internacional Cidade del Vino. Penalva do Castelo conquistou 2 medalhas de ouro, enquanto Gouveia recebeu 1, numa edição em que Portugal alcançou um total de 10 grandes medalhas de ouro e 73 medalhas de ouro. O vinho mais pontuado do concurso foi o Quinta da Gaivosa Porto LBV 2021, produzido em Santa Marta de Penaguião. O município de Mangualde abriu as candidaturas à 2ª edição do Programa de Apoio à Apicultura, destinado a apicultores e apiários localizados no concelho. O apoio atribuído em géneros pretende ajudar os profissionais do setor a enfrentar dificuldades relacionadas com as exigências sanitárias e com o impacto económico provocado por ameaças como a vespa velutina. As candidaturas estão abertas até ao final de setembro e devem ser entregues no Gabinete de Apoio ao Agricultor, nos espaços do concelho de Mangualde. E os museus do Caramulo o Museu do Caramulo já recebeu mais de 100 mil visitantes este ano, atingindo pela primeira vez esta marca e estabelecendo um novo recorde. O crescimento abrange o Museu do Caramulo e o Caramulo Experience Center e é atribuído à diversidade da programação, das coleções e das exposições, com destaque para a mostra Fórmula Mágica, dedicada à Fórmula 1. Segundo a instituição, este resultado confirma a trajetória de crescimento dos últimos anos e reforça a estratégia de transformar o Caramulo numa vila de museus. O anterior recorde tinha sido alcançado em 2025, com cerca de 65 mil visitantes. Erganil volta a receber entre 4 e 8 de setembro a Ficabeira e a Feira do Monte Alto, numa edição que reúne empresas, comércio, indústria, agricultura, artesanato, gastronomia, associações e cultura. Entre as novidades deste ano está uma nova área dedicada ao setor automóvel e às motas, o reforço do Fica Kids e uma maior participação das freguesias com gastronomia, produtos locais e artesanato. A programação musical conta com Dilas, Miguel Araújo, Vizinhos, FF e Jorge Guerreiro, que encerra o certame no dia 8. A abertura oficial está marcada para sexta-feira, às 18h30, com a presença do secretário de Estado do Turismo, Comércio e Serviços, Pedro Machado. E agora vamos ao desporto. A edição é de João Cruz.
6: A Casa do Povo de Mangualde é oficialmente clube formador certificado pela Federação Portuguesa de Xadrez. Um reconhecimento do trabalho desenvolvido no ensino

aos atletas CDs e formação, um compromisso com o futuro. O piloto mangual Jorge Almeida conquistou o título de campeão nacional de perícias em Valpaço. Agora, uma prova de longevidade no futebol. Roberto Carmona, nascido em Montevideo, Uruguai, no ano de 1962, tem 63 anos e é o jogador de futebol em atividade mais idoso do mundo. Ele está no ativo há quase 50 anos, desde que se estreou em 1976 e já jogou

0: mais de 2 mil partidas oficiais. Atualmente, Roberto Carmona defende as cores do UEFA Clube da 4ª Divisão Uruguaia.
1: João Cruz no fecho deste bloco de notícias aqui na sua Antena Livre.
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0: 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Bom dia. São 3 horas. 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
4: 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Bom dia. São 4 horas.
5: A riqueza por habitante em Portugal contraria o máximo histórico a nível mundial. É o destaque desta edição do Bolsar Económico.

O mais recente estudo do McKinsey Global Institute mostra que a riqueza líquida das famílias por habitante em Portugal recuou 1,6% entre 2024 e 2025, contrariando o crescimento alcançado a nível global. Esta descida verificou-se apesar da redução da dívida pública e do recorde histórico alcançado pela Bolsa Portuguesa face ao PIB, justificando-se porque o endividamento familiar cresceu mais depressa do que os ativos. Para além dos ativos produtivos do país terem diminuído, os portugueses não tiraram partido dos ganhos da Bolsa porque a maior parte do seu património continua alocado a produtos com retornos reduzidos, como depósitos e certificados. Em contraste, a riqueza global das famílias atingiu um novo máximo histórico de 570 bilhões de dólares em 2025. Contudo, o documento alerta que a estabilidade deste crescimento levanta dúvidas, uma vez que a riqueza cresceu a um ritmo superior ao do PIB e apenas 20% derivou da formação de novo capital produtivo. O estudo conclui ainda que as principais economias mundiais seguem trajetórias cada vez mais divergentes, alertando que a Europa se aproxima de uma estagnação secular, caracterizada por falta de investimento e estagnação da produtividade, fatores que ameaçam a competitividade futura da região. A Autoridade Tributária e Aduaneira esclarece que as empresas privadas contratadas por municípios para fornecer refeições a cantinas escolares têm de faturar esse serviço com a taxa intermédia de IVA de 13%. A isenção fiscal prevista para os serviços conexos com o ensino aplica-se exclusivamente aos estabelecimentos integrados no Sistema Nacional de Educação e não às entidades fornecedoras, devendo a empresa privada liquidar obrigatoriamente o imposto à autarquia. Num segundo momento, quando o município cobra a refeição aos estudantes, a operação fica isenta de IVA, cumprindo o artigo 9º do Código deste Imposto. Contudo, devido a este enquadramento em duas fases, na qual existe cobrança do imposto do fornecedor para o município, mas isenção do município para o aluno, a autarquia fica impossibilitada de deduzir o IVA suportado na faturação do serviço. Nos primeiros sete meses de 2026, deram entrada 739 pré-avisos de greve em Portugal, dos quais 661 fora do setor empresarial do Estado e 78 no setor público empresarial, segundo dados da Direção-Geral do Emprego e das Relações de Trabalho. O registo representa um crescimento de quase 65% face aos 449 entregues em igual período de 2025, tratando-se do valor mais elevado desde o mesmo período de 2023. Esta subida é explicada essencialmente pela forte contestação social e sindical em torno da proposta de reforma laboral apresentada pelo governo, que acabou por ser chumbada no Parlamento. A Uber vai cortar cerca de 10% da sua força de trabalho mundial com o objetivo de simplificar a estrutura organizacional, eliminar níveis hierárquicos e concentrar investimentos e talentos nas principais oportunidades de negócio. A decisão é justificada pela empresa com a complexidade acumulada durante o forte crescimento dos últimos 5 anos, que gerou lentidão nas decisões e duplicação de funções. Para tornar a empresa mais ágil, a reestruturação prevê a fusão de equipes, a redução do número de centros de serviços partilhados, a limitação do teletrabalho a apenas 1% dos colaboradores e o reinvestimento das poupanças geradas em inovação. A maioria dos trabalhadores visados já foi notificada, salvaguardando os países com processos legais específicos. A Uber emprega cerca de 600 pessoas em Portugal, mas até ao momento não é conhecido se o plano afetará a equipa portuguesa. O Instituto da Segurança Social emitiu um alerta sobre o envio de mensagens fraudulentas que utilizam indevidamente a imagem do seu portal oficial. Trata-se de um esquema de phishing que inclui um link para uma página falsa com o objetivo de obter ilicitamente dados pessoais e bancários ou extorquir dinheiro aos cidadãos. O organismo liderado por Pedro Corte Real apela a quem receba este tipo de mensagem para não clicar na ligação nem fornecer qualquer informação confidencial. A Segurança Social reforça que nunca envia links nem solicita dados bancários ou pessoais através de SMS ou outras mensagens, recomendando que, em caso de dúvida, os cidadãos recorram exclusivamente aos seus canais oficiais.

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0: 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São 6 horas.
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0: a todos que Deus abençoe a sua vida e abençoe também a sua família. Eu peço a sua atenção para o que vamos falar agora. Deixe tudo o que você está a fazer agora, neste momento, se possível, para que você possa se concentrar em ouvir o que vamos falar. Se está a conduzir, conduza, mas ouça com atenção o que estamos a falar. Há muitas pessoas que estão a sofrer com muitos problemas. Talvez a senhora que nos ouve agora está a sofrer no casamento. O seu marido não lhe respeita. O seu marido chega tarde em casa. Ele bebe, fuma, maltrata você. Ele ofende você com palavras agressivas, brutas. Você tem sofrido no seu casamento e já está assim há muito tempo. E talvez você não sabe o que fazer para vencer esse problema. E além do mais, você enfrenta lutas até com os filhos, problemas com o filho, com a filha. E talvez a senhora ou o senhor, que é pai, que é marido, que nos ouve e está sofrendo na sua família, entenda, o problema que você está a passar pode ser resolvido. É isso mesmo, o problema que você está a passar pode ser resolvido. Existe uma solução, não desista, não é o fim. Por mais que você sofre há muito tempo, você vai perceber e entender ao longo do programa o que é preciso fazer para vencer esse problema. Nós vamos falar e vamos colocar testemunhos de pessoas que superaram, pessoas que venceram na vida através da fé. O mesmo pode acontecer com você. Agora eu quero chamar sua atenção para essa matéria que fala sobre problemas familiares. Acompanhe com atenção.
1: Era uma família aparentemente normal. As redes sociais confirmavam esta teoria de felicidade tão mundana nos dias de hoje. Um casal norte-americano com 13 filhos, todos eles em momentos de cumplicidade, de alegria. E nada faria levantar o véu do que iria acontecer mais tarde. Uma chocante e dramática descoberta abalou esta família norte-americana. Os 13 filhos foram resgatados de anos de um verdadeiro terror emocional e físico. Algumas delas eram acorrentadas às camas, aos móveis da sala, passavam fome dias a fio e eram abusadas pelos próprios pais. Uma descoberta que chocou todo o mundo, que superou as barreiras do admissível e marca uma nova etapa nas relações entre pais e filhos. E quando se pensa que só lá fora acontecem cenários familiares macabros, aqui bem perto, aqui mesmo em Portugal, mais precisamente no Algarve, um pai e também ele avô impôs um reino de terror sobre a mulher, a filha e as netas. Ao longo de 40 anos, maltratou a mulher. Chegou ao ponto de colocar uma faca na mesa, ameaçando matar toda a família. Ameaças, constantes humilhações, situações de medo constante dentro do seio familiar. Um verdadeiro inferno entre quatro paredes. Vidas presas ao definhar das relações humanas. Mas o que será que leva um pai ou uma mãe a maltratar um filho de forma desumana? Por que razão, nos dias de hoje, as famílias encontram-se desfeitas e desprotegidas?
0: Muito bem, se a senhora ou o senhor nos ouve agora e quer desabafar, quer conversar com alguém, talvez você está até com vergonha de ir na igreja. Você acompanha os programas já há algum tempo, mas ainda não foi para a igreja. Ainda não tomou essa atitude. Você que está afastado, já foi, frequentou, mas por um motivo se afastou. Volte. Volte para Deus. Se você está a sofrer, você sabe o caminho. E se você nos ouve pela primeira vez, Deus pode mudar a sua vida também. Todos, não importa se você se afastou, se você já nunca ouviu falar da igreja, nunca ouviu falar da fé, não conhece, não importa. Se você quer ajuda, você pode receber ajuda e você pode ligar para nós agora mesmo. O número é 218-368-008 e nós podemos lhe ajudar. Há muitas pessoas que elas chegaram até a igreja destruídas, com problemas, aflitas, desesperadas, e através das reuniões que elas ouviram, participaram, aprenderam a usar a sua fé, através de uma atitude delas de obedecer à voz de Deus, elas mudaram de vida, foram curadas, libertas, transformadas, e hoje são pessoas felizes, realizadas, graças à fé, graças a Deus. O mesmo pode acontecer consigo que nos ouve agora. Eu vou colocar uma história de um casal que vai nos contar como era a vida deles e como está hoje. É o testemunho da dona Teresa e do José. Acompanhe com atenção.
2: O meu sofrimento começou desde a minha infância, onde eu era agredida por violência doméstica pelo meu pai. E derivada dessa situação, eu fiquei com depressão. Fiquei com depressão, não gostava de mim, eu tinha um vazio enorme dentro de mim, uma grande tristeza. E com a depressão eu fui trazendo coisas negativas para mim, insónias, não tomava banho, não cuidava de mim. E derivada dessa situação eu ficava muito desanimada com a vida, com tudo o que estava a acontecer comigo, né? E eu me refugiava nas amizades, nos supostos relacionamentos que eu encontrava. E eu pensava que eu tendo essas amizades que isso ia fazer bem a mim, mas pelo contrário, só cada vez ficava pior, cada vez eu sofria mais.
3: Era uma ponta sem fio, que não tinha ponta para onde ele pegasse. E então, como não tinha, então refugiava-me em relacionamentos aqui e ali onde apanhava. E também, não só nos relacionamentos, como não davam certo, como não preenchiam, eu ia-me sempre relacionando, mesmo nas noitadas, saía para a noite, para as discotecas, envolvia-me também com bebida, refugiava-me na bebida e no tabaco. Não sabia por onde, o que é que devia fazer mais para me preencher. Sentia sempre um vazio dentro de mim e nada me preenchia. A única coisa que eu ficava mais alegre era quando fumava, bebia e que saía para a noite, mas era só aquele momento. Ou depois chegava à casa, não dormia. Eu por noite dormia uma ou duas horas.
2: Tive um relacionamento com o pai da minha filha, do meu ex. E com esse relacionamento eu vi que não me estava a ajudar nada. Isso, pelo contrário, eu sofri. Eu fui agredida por ele. E com essa situação eu sentia-me a pior criatura do mundo. Eu sentia-me um lixo, melhor dizendo. Eu sentia-me um nada. Porque uma pessoa que passa por isso não tem valor nenhum. Foi um relacionamento que eu tive. E chegou ao ponto que eu não aguentei mais e acabei o relacionamento. Depois de terminar esse relacionamento, eu tive há uns anos sozinha. Porquê? Porque eu entendi que eu não nasci para ser feliz, eu entendia dessa forma. Então eu me fechei. A depressão piorou derivada disso, porque quando um relacionamento acaba, normalmente a pessoa sofre imenso. E sofre mais até interior, porque a gente se isola de todos, não quer estar com ninguém, não quer saber de si. Isso é mau, isso é muito mau.
3: Eu já tinha perdido o interesse, tanto o interesse como já tinha até colocado dentro de mim que já não, pronto, que já não ia ter uma família, que já não ia, pronto, construir uma família, que ia ficar sozinho, que ia ficar para ti. Era muito nervoso, ficava com muito nervos, qualquer coisa me enervava. Tanto aqueles nervos que eu colhia dentro de mim, isso aí já me fazia mal. Tanto que fazia mal que eu chegava a ter problemas de estômago. Eu acordava, quando era aquela hora que eu conseguia dormir, logo que acordasse ia para a casa de banho vomitar, chegava até a vomitar sangue. Pronto, era mesmo horrível. Eu conheci a Igreja Universal através de um primo meu. E então ele reparou que eu já nem conseguia quase andar. Eu, para andar, qualquer coisinha já me botava ao chão, que já nem forças tinha para andar, praticamente. E então ele viu aquilo, e no fim do trabalho, no fim da manhã do trabalho, à hora do almoço, vira-se ele: olha, tenho aqui este jornal, pega este jornal e lê este jornal. E se quiseres, logo podes ir comigo. Eu pus-me assim a pensar para mim: se isto aqui é verdade, eu não tenho porquê, não tenho nada a perder, então eu vou lá.
2: Eu fui muito bem atendida. Falaram para mim que tinha jeito, isso foi a palavra que eu guardei, porque eu sempre ouvi que não tinha jeito para mim. Então aquela palavra caiu-me bem. Depois lá fui orientada, me aconselharam o que é que eu devia fazer, e a partir daí eu comecei a dormir.
3: E desde que eu fui a primeira vez, desde aí, foi, notei logo diferenças. Logo vim nesse dia para casa, notei logo diferenças, já dormi bem. Parece que aquela vontade de querer sair para a noite, coisas disso, parece que começou logo a sair, mesmo até no beber, no fumar, comecei logo a deixar.
2: Eu fui participando das reuniões, fui usando a fé, né, fui praticando a palavra de Deus, e então assim Deus começou a fazer a obra dele dentro de mim. Eu frequentava assim a terapia do amor, onde me ajudou imenso. Isso ajudou-me a curar essas feridas como traumas, como inseguranças. Isso ajudou-me imenso, porque eu ali comecei a curar aquilo que eu não entendia o porquê de estar a passar por elas, e aquelas palestras sempre me ajudavam a ser uma nova pessoa, a entender o meu valor, porque quando nós passamos por isso nós achamos que não temos valor nenhum, e nós temos valor. Primeiramente Deus começou a curar os meus traumas, que eu tinha muitos traumas do passado, por causa da violência que passei. Deus foi agindo, foi limpando o meu interior, foi arrancando a insegurança, os medos.
3: A depressão, logo que eu fui para a igreja, passado pouco tempo, eu livrei-me da medicação, porque ainda andava com medicação nessa altura, e em pouco tempo eu deixei a medicação e... Sem tomar, tanto que fui ao médico. O médico até se virou para mim e disse: não sei, alguma coisa se passou contigo, porque tu parecias um morto-vivo e agora tens brilho em ti. A minha parte sentimental, como eu tinha perdido o interesse e já tinha perdido o foco, bem dizendo, da minha realização, de pronto, ter uma família, desde que comecei a participar das reuniões, Deus foi mudando e foi abrindo a minha mente.
2: O meu esposo atual eu conheci na casa de Deus, e no momento que eu o conheci, ele estava a passar a mesma coisa que eu. Então

0: Eu tentei passar para o meu casamento que tenho hoje. Isso tem nos ajudado até nós nos aprendermos a lidar com certas dificuldades que nós temos no casamento. E é assim que a gente tem permanecido. Não tinha paz, né? Vivia num mundo obscuro, muito escuro, né? Hoje eu vejo que a presença de Deus nos preenche com a paz, com o amor que Ele nos dá. Hoje já não tenho depressão, sou uma mulher feliz, sou uma pessoa realizada. Eu vejo que hoje eu vejo essa diferença do antes para o depois. Então hoje eu vejo que sou uma mãe mais presente na vida das minhas filhas.
1: A minha vida hoje está completamente transformada. Sou um homem feliz, tenho a minha esposa, que é a minha auxiliadora, e tenho também uma filha, que foi um dom que Deus nos deu.
0: Hoje o nosso casamento é um casamento de paz, porque nós tentamos nos compreender um ao outro, temos diálogo para falar sobre situações, a gente, se tem algum problema, a gente senta para conversar, e isso é maravilhoso.
1: Teresa primeiro representa uma auxiliadora, uma amiga, uma esposa carinhosa. Ela para mim é, depois de Deus, ela está em segundo lugar.
0: É um presente vindo de Deus, é algo maravilhoso, que eu agradeço muito a Deus por ter conhecido ela. E não há palavras para descrever aquilo que Deus é capaz de fazer na nossa vida.
2: Pode acontecer consigo. Se eles venceram, hoje são felizes, você também pode ser feliz. Você também pode ter paz. O problema que você está a passar não é impossível de ser vencido. Entenda, Jesus disse: tudo é possível àquele que crê. Se dentro do seu coração existe uma fé, uma certeza que você pode vencer, então agarre-se a essa fé, a essa esperança. Talvez você está a sofrer, mas dentro de si existe a esperança de um futuro melhor, uma vida melhor. Então agarre-se a essa esperança, mesmo que você talvez perdeu a esperança, não importa, com ou sem esperança. Se você quer vencer, então nos procure. Se você mora em Viseu, nós estamos localizados na seguinte morada: Avenida Doutor Antônio José de Almeida, ali bem próximo à rodoviária de Viseu. Nos procure, nós temos reuniões hoje, quinta-feira, às 8 horas, 10, 15, especialmente às 20 horas. Hoje o dia é para a família. Você vai levar um familiar seu, vai participar da reunião ou venha sozinha, não tem problema nenhum. Vá na igreja hoje se você puder, e vá, porque a sua vida vai mudar. Você vai lá na igreja, vai no altar, vai falar com Deus, você vai assistir a reunião e vai perceber em si uma mudança. Claro que não vai mudar da noite para o dia, mas vai haver uma mudança, vai acontecer algo diferente dentro de você. Isso tenho certeza. Então nos procure hoje ainda para você vencer esse problema. Agora, eu quero que você ouça com atenção essa matéria que fala sobre depressão. Acompanhe com atenção.
3: Portugal é o terceiro país da Europa onde o suicídio mais cresceu nos últimos 15 anos. Estimando-se que morram mais de 5 pessoas por dia, revela um relatório europeu. Segundo o mesmo documento, estima-se que cerca de 20 milhões de europeus sofram de depressão e mais de 60 mil morrem anualmente por suicídio. Em Portugal, as doenças mentais comuns afetam quase 23% dos portugueses adultos, sensivelmente mais de 2 milhões por ano. E a depressão afeta 7,9% dos adultos, cerca de 400 mil pessoas, sendo o suicídio uma complicação médica resultante destas perturbações mentais, em particular da depressão. São considerados os sintomas da depressão humor depressivo ou irritabilidade, ansiedade e angústia, desânimo, cansaço fácil, necessidade de maior esforço para fazer as coisas, sentimentos de medo, insegurança, desesperança, desespero, desamparo e vazio, pessimismo, ideias frutíferas.

frequentes e desproporcionadas de culpa, baixa autoestima, sensação de falta de sentido na vida. A pessoa pode desejar morrer, planear uma forma de morrer ou tentar o suicídio. Se você está a passar por problemas na sua vida, sente-se deprimido e sem vontade de continuar a viver, acompanhe o programa de hoje e veja a solução para a sua vida.

0: A depressão é uma doença não física, é uma doença espiritual. As pessoas que sofrem com depressão carregam dentro de si um vazio, uma dor, uma tristeza que somente Deus pode ocupar. É um vazio que só Deus pode preencher. E você que está neste momento a sofrer com depressão, com ansiedade, e você está talvez já há muito tempo, você perdeu as forças para cuidar da casa, da sua aparência, dos seus filhos, perdeu a força para tudo. Você chegou ao ponto de ficar no quarto fechado no escuro. Se você sai, é muito difícil. E se sai, parece que nada faz, sabe? Nada te faz bem. Tudo que você faz é sem vida, e sem aquela força que você tinha antes, porque a depressão, ela tem afetado a sua vida. Eu vou colocar uma história de uma senhora que ela teve depressão durante muito tempo, a dona Graça Mendes. Mas hoje, graças a Deus, ela venceu a depressão. Acompanhe com atenção esse testemunho.
1: Eu fui para a Suíça, tinha 18 anos. Uma pessoa que se aproximou de mim, que me deu alguma atenção, um afeto, um carinho, eu juntei-me com essa pessoa e a seguir casámos. Tive um bebê e esse bebê foi-me retirado pelos meus pais. O problema maior foi que eu não amava essa pessoa. Eu não juntei-me com ele porque foi naquele momento uma solução que eu encontrei para preencher aquele vazio que eu tinha de estar sozinha num país, de não ter ninguém, não ter família, não ter ninguém. E ele veio preencher esse vazio que eu tinha de não ter ninguém à minha volta. Segundo os meus pais, eu tinha 19 anos na altura e não tinha capacidades para tomar conta de um bebê. Foi aí que a minha depressão começou, porque segundo os médicos, os psicólogos e os psiquiatras, eu tive um bebê e foi como se ele tivesse nascido morto, porque não tive o bebê comigo. Foi pouco tempo depois desse bebê ter nascido, dessa menina ter nascido, que os meus pais me tiraram. Era um vazio completo. Eu era uma pessoa muito triste, muito amargurada, muito angustiada, muito estressada. Não conseguia ter uma vida social, não conseguia trabalhar, não conseguia sequer tomar conta de mim. Eu não me conseguia alimentar, eu já não tinha forças para nada. A depressão era tal que eu tinha medo todos os dias de acordar, tinha medo de adormecer, tinha medo da morte. Eu cheguei a um ponto que tinha medo de ter medo. Dizer não, basta, porque eu já não estou aqui a fazer nada. E cheguei a pensar em suicídio, e não só cheguei a pensar, eu tentei-o. Tentei-o, e na Suíça, quando se tenta o suicídio, depois é lógico que somos internados num hospital psiquiátrico. A parte do divórcio foi um pouco complicada, porque principalmente por causa de bens materiais. Havia muitos conflitos a nível de bens materiais e foi complicado. E depois foi ainda mais complicado porque, entretanto, eu tinha conhecido alguém. E como essa pessoa é mais nova que eu, não tinha a mesma visão das coisas. Eu queria entrar logo num casamento novo, eu queria entrar logo em ter filhos de novo, e essa pessoa não queria nada dessas coisas. Foi uma relação muito conturbada, muito complicada, cheia de altos e baixos, muitos baixos mesmo, o que fazia com que cada vez mais a minha depressão aumentasse e não conseguisse sair dessa depressão que era já crónica, já há muitos anos que durava. Eu tomei muita medicação mesmo. Eu tomei dos medicamentos mais fortes que existe para a depressão. Com essa medicação toda não havia nada a fazer. Não, continuei depressiva sempre. Deste casamento tive dois rapazes, o mais velho muito problemático mesmo na escola, tinha muitos problemas, muitos conflitos. A minha sogra, para tentar arranjar soluções, um dia ouviu falar na Igreja Universal e começou a ir com ele ao Cenáculo do Porto. A partir daí comecei a ver a transformação do José e ele a melhorar o comportamento dele e a falar-me sempre: mãe, tu estás tão doente, estás tão depressiva, tu tens que ir à igreja, só Deus para te ajudar. Foi ele que me trouxe para a Igreja Universal. A palavra que o homem de Deus estava a pregar era para mim. E eu dizia: não é possível, alguém contou a minha vida a este homem, não é possível, porque ele sabe tudo. Eu já não dormia nem com medicação fortíssima, eu não conseguia dormir uma noite tranquila. E nessa noite eu dormi em paz, tranquilamente, foi fantástico. Foi passo a passo, mas o primeiro dia foi muito importante, porque eu ouvi dizer que se nós se entregássemos por completo, e que a palavra dizia, se nós se entregássemos, se crêssemos, tivéssemos fé, podíamos ser curados. E eu fui a partir daí. A partir dessa palavra, eu comecei a desenvolver o meu relacionamento com Deus e fui curada da minha depressão. Quando eu ouvi falar a primeira vez do Espírito Santo, eu dizia: meu Deus, eu é isso que eu quero. É, para mim, se eu tiver o Espírito Santo, eu vou resolver todos os problemas que eu tenho na minha vida. Mas foi uma grande luta. Foi muito complicado. Porque eu dizia sempre que eu até posso perdoar os meus pais, mas não esqueço o que eles me fizeram. E isso que estava, era isso que me estava a fazer com que eu não recebesse o Espírito Santo, com que eu não pudesse ser dentro de mim. E nesse dia, a palavra era toda dirigida para mim, ensinar-me o que é que eu tinha que fazer. Eu peguei no telefone, eu pedi perdão aos meus pais, porque mesmo se eles tinham feito o que eles tinham feito, eu também não tinha sido uma boa filha. E foi a partir daí que eu, cada vez com eles agora, demonstro-lhe o meu carinho, demonstro-lhe o meu amor, enquanto antes era fria com eles, não queria saber deles. Agora penso neles como almas e peço a Deus todos os dias para os salvar também e para os perdoar. Quando eu recebi o Espírito Santo, tudo se transformou na minha vida. A certeza de que as coisas iam mudar, a certeza de que tudo ia dar certo na minha vida. Sou uma nova mulher, a minha vida está completamente transformada, a todos os níveis. Eu aprendi a pôr em prática a palavra, a obedecer à palavra. A minha vida transformou-se, os meus filhos estão os dois comigo na igreja. É uma transformação completa, a nível financeiro também. Eu trabalhava para o trem e, ao frequentar as reuniões de segunda-feira, veio-me aquela vontade e a certeza de que iria dar tudo certo, de eu começar a ter a minha empresa. Tenho uma empresa pequenina, mas tenho, e está a andar muito bem. Eu sou um milagre de Jesus, definitivamente, porque Ele transformou tudo na minha vida. Se não fosse Jesus na minha vida, eu não sei onde é que eu estaria hoje.
0: Existe solução para si. O próximo testemunho pode ser o seu. Se você hoje está sofrendo com depressão, com ansiedade, com insônia, problemas espirituais, se você tomar atitude de fé em buscar ajuda, você pode ter certeza que vai haver um antes e um depois na sua vida. Os problemas que você está a passar hoje vão ser o seu testemunho amanhã. Se você sofre com problema espiritual, você vê vultos, ouve vozes, foi invejada, sofreu com bruxaria, macumba, ataques de palavras malditas, você que sofre com problemas espirituais, você pode nos procurar amanhã, sexta-feira. Vai ser o dia de libertação. Libertação contra a inveja, mau olhado, bruxaria, todo mal. Então, se você quer a nossa ajuda, nos procure amanhã. Se você mora em Tondela, nós estamos localizados na Avenida Visconde de Tondela, número 169. Amanhã temos reuniões às 8, 10, 15, especial 19h30. A sua vida vai mudar, a sua vida vai transformar. Se você buscar ajuda, pode ter certeza, vai haver um antes e um depois na sua vida. Que Deus abençoe a todos. Até lá.
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1: Mais um dia, mais um programa para o senhor e a senhora participar aqui conosco. Não troca de rádio, não mude de estação, não faça outra coisa, tire esses minutos para estar conosco. O programa Momento do Recluso dá início nesta manhã e queremos que esta programação ela venha lhe ajudar. E com certeza vai, porque esse é o principal motivo deste programa. Nós vamos ter o momento do abraço, nós vamos ter o momento do Unisocial, o trabalho social que nós realizamos. Teremos também o momento do testemunho, a história, né? Que um dia você vai poder contar a sua. Vamos também ter as canções, né? Tanto agora no início quanto no final desta programação. E a parte mais importante, que é o momento da promessa. Fique com a gente. Nós vamos, dando início a esse programa, vamos à canção que você vai ouvir a partir de agora.

0: As canções que nós aqui colocamos não é para apenas lhe entreter, ou a canção apenas para gostar da melodia, mas sim a letra que procuramos, né, colocá-la para que seja uma mensagem de Deus para si. Há canções, inclusive, que é de fato Deus falando conosco, né? E há canções que somos nós a falar com Deus. Nós vamos agora ao momento do abraço, momento que às vezes deixamos para o final, outras vezes, no caso de hoje, vamos já dar início ao momento do abraço. Por isso, vamos escutar com atenção, que pode ser que seja o seu familiar, né, que está a lhe enviar o abraço.
1: E agora, o momento do abraço para o recluso.
2: Oi, eu sou o Victor, tô falando aqui do Brasil, de Curitiba. Minha tia se chama Daniele Dias, na prisão de Tires. Tia, tô com muita saudade de você. Te amo. Não vejo a hora de te ver aqui junto com a gente.
3: Olá. Quero mandar um forte abraço para minha irmã, Jucimara, que se encontra em Tires. Quero dizer para ti, minha irmã, que Deus é contigo, Deus está no controle de tudo, Senhor Jesus te proteja, te guarda, que o Senhor é contigo, mulher. Fique nessa fé, eu te amo muito, minha irmã, nós estamos aqui em Manaus te esperando. Te amo, minha irmã.
4: Queria deixar mensagem para o Nuno, meu irmão, que está na IPL de Lisboa. Ele sabe quem sou. Nuno, estarei sempre aqui. Eu e os teus filhos, tem força. Deus sabe que tu és inocente, isso vai ser rápido aí. Sabes que tens a mim. Estou sempre aqui no teu lado e sempre à tua espera. Te amo, meu irmão. Muito, muito, muitos beijinhos de todos nós.
0: Cada momento do nosso programa nós procuramos levar até a si, né, através desses quadros, coisas importantes para que o senhor e a senhora saiba como é o trabalho da Universal nas prisões e não só. Vamos agora ao momento do Unisocial. Essa parte ela é especial porque nós também fazemos o trabalho de ajuda social, material, em bairros, em casas, né, como também nos presídios, através do material, os kits de higiene, né, até uma bíblia, um livro. Preste atenção no trabalho social que foi realizado.
5: Realizou-se o evento solidário Crioulo, no bairro da Quinta da Fonte, na Apelação, em Loures, Lisboa. Uma iniciativa que mobilizou voluntários e toda a comunidade local para a importância da solidariedade e dignidade humana. Nesta ação, a Unisocial chegou a mais de 200 pessoas numa manhã marcada pela distribuição de alimentos, assim como de comida típica de Cabo Verde, como a cachupa. 300 refeições foram distribuídas, um prato muito apreciado pelas pessoas que residem neste bairro.
6: Seu Pedro, esse evento que nós estamos cá realizando, o Unisocial, ele é importante para o bairro?
7: Por acaso é muito importante. Isso faz a pessoa toda ser feliz e criar o Espírito de Deus. Isso traz alegria também para a zona, porque na nossa zona aqui está precisando dessas coisas mesmo, para a pessoa ter o Espírito de Deus, para estar sempre acompanhado com essas coisas. Isso é muito bom para todas as pessoas. É a coisa mais importante mesmo. É para ter o Espírito de Deus e procurar por isso, a pessoa sente felicidade, é alegria mesmo para todos nós aqui, é muito bom mesmo.
6: Olha, nós temos também aqui a senhora, qual o seu nome?
8: Cecília.
6: Dona Cecília, a senhora acha importante um evento como esse, com distribuição de alimentos, sim, com corte de cabelo?
8: Sim, sim, tudo, tudo.
6: O bairro precisa mais disso?
8: Precisa muito de pessoas que convidem com a gente.
5: Para além do sustento físico, também o alimento espiritual foi um dos pontos primordiais desta ação. A partilha da Palavra de Deus com distribuição de Bíblias pela comunidade.
9: E depois da palavra que foi dada a cada uma destas pessoas, elas hoje também saem daqui com a Palavra de Deus nas mãos, não é? O seu primeiro e último nome?
10: Célia Cimeiro.
9: Dona Célia, você disse-me aqui que esta é a sua primeira Bíblia.
10: Minha primeira Bíblia que já recebi. Fiquei muito contente, que Deus abençoe a senhora.
9: E nunca ninguém lhe tinha dado uma Bíblia?
10: Não, nunca, primeira vez, credo. Esse é um grande presente para mim.
5: Esta ação contou com uma resposta social diversificada, tal como orientação jurídica.
11: Mas o sentido de um apoio em relação a situações que acontecem no cotidiano, como por exemplo, às vezes que elas têm alguma dificuldade, alguma diferença na conta de luz, de energia, questões relacionadas à Câmara, questões relacionadas ao Tribunal, questões criminais, são mais esse tipo de dúvidas que eles têm.
5: Esta ação da Unisocial veio firmar uma vez mais a importância de apoiar os carenciados e marginalizados. Neste bairro com imensos desafios, esta manhã viveu-se um sentimento de família, fé e entreajuda. A SOMAR, em parceria com o Grupo EVG, responsável pela evangelização, no término da ação, este grupo visitou o bairro e, de porta em porta, ofereceu apoio, um ouvido atento e uma palavra de esperança. A missão de ajudar quem mais precisa continua. Colabore com este trabalho. Saiba mais informações pelo número 218-368-008.
0: E a nossa programação leva até o senhor e a senhora o momento também da promessa, que é a palavra do Todo-Poderoso. Está escrito que pode passar todas as coisas, mas a palavra de Deus não passa. Deus, ele diz que ele é o mesmo do ontem, ele é hoje e será para todo sempre. Então preste atenção, pois chegamos ao momento da promessa.
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12: Primeiro Pedro 5, 6 e 7. Humilhai-vos, pois, debaixo da potente mão, para que a seu tempo vos exalte, lançando sobre ele toda a vossa ansiedade, porque ele tem cuidado de vós.
0: É Deus, nessa palavra, ele usa Pedro para dizer para que nós venhamos nos humilhar. Se humilhar a Deus. Se diz por aí que os humilhados serão exaltados. Isso não é verdade. É quem se humilha a Deus é que é exaltado. Não é os humilhados que são exaltados, mas quem se humilha, como estamos lendo, humilhai-vos, pois, debaixo da potente mão de Deus. Se alguém que pode fazer algo por nós é Deus, então nós temos que nos humilhar a Ele, se humilhar a Deus, e ao seu tempo Ele vai nos exaltar. E aí você deve lançar sobre ele as suas ansiedades, hein? Como falamos no outro programa da semana passada, né? De você lançar suas inquietudes, suas preocupações, né? Porque ele tem cuidado de nós. Esse é o prazer de Deus, Carla, que nós venhamos nos humilhar e confiar e entregar tudo a ele.
12: O nosso Deus, ele é misericordioso. Ele está sempre pronto para perdoar a todos os que se humilharem a ele de todo o coração, com um coração sincero, arrependido, na presença dele. E Deus é misericordioso para perdoar a todos que fizerem isso, que forem sinceros. E Deus nos convida a isso.
0: O prazer de Deus é poder nos ajudar. Ele sabe que o ser humano precisa, é como uma criança. O pai, a mãe sabe, a criança, né, é bebê, é criança ainda que já ande, mas tem ainda pouca idade, precisa, depende dos pais, não pode estar sozinha, não consegue. não tem condições, e Deus sabe que nós necessitamos dele. Então ele diz: humilhai-vos, humilhai-vos a Deus, e ele vai te exaltar, ele vai te ajudar. Faça isso, se humilhe a Deus. Daqui a pouco nós vamos ter o momento da prece, da oração, mas agora eu quero que o senhor e a senhora escute a história do Elton Almeida. É muito bacana, né, a história dele, porque, né, o passado, você já sabe, é um passado negro, ruim, né? Ele tinha vícios em drogas, usou muita cocaína, cometeu assaltos, no qual foi preso. Mas na prisão, a esposa levou para ele um rádio, para ele ouvir os programas da igreja. Igual o senhor e a senhora estão ouvindo agora o momento do recluso. E ao ouvir os programas, começou a haver uma mudança, ele começou a dar ouvidos à palavra de Deus, a ouvir os testemunhos, a participar da oração, dos cultos. Hoje ele está livre e hoje ele se tornou, a vida transformada, né? E ele se tornou também um voluntário da UNP. Preste atenção à história do Elton Almeida.
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13: Meu nome é Elton Almeida, tenho 37 anos. Conheci o vício, não foi muito cedo não, porque eu comecei mais foi com assalto, gangues, essas coisas assim, mas chegou um tempo que eu passei a usar mesmo bastante droga, usava muita cocaína. Por causa dos vícios que eu tinha, né, eu passei a roubar, praticar diversos assaltos, né, fiz parte de saidinha de banco, né, a saidinha bancária. E num desses assaltos, que eu fui preso, eu estava dentro do carro com mais quatro rapazes, e a gente saiu para fazer a saidinha bancária, né? Só que aí a gente se deparou com a viatura já cercando o nosso carro, e aí houve perseguição policial, e passou a trocar tiro com a polícia, e aí um desses tiros pegou na minha perna. E eu fui baleado nesse dia, estraçalhou o fêmur da minha perna, quase que eu perco a minha perna por conta disso. E fui pronto-socorro, depois fui para a seccional, e de lá me levaram pro presídio. Já cheguei baleado, já cheguei todo ensanguentado, cheguei desse jeito. E já dentro do presídio, baleado, né, me sentindo completamente só, chegou um dia que a minha esposa foi me visitar. Então, ela vendo já o meu sofrimento, me deu um radinho, né, levou para mim um gravadorzinho e falou uma simples palavra que na hora eu não dei muita bola, mas fez toda a diferença. Ela falou: esse radinho aqui eu vou deixar contigo. Esse radinho aqui vai te ajudar a tu te libertar. Aí eu até estranhei, mas como que um rádio desse vai me libertar, me transformar? Um radinho desse? Ela falou: escuta a programação do bispo, escuta o que os pastores vão falar, e vai só escutando que Deus vai fazer a obra em ti. Aí eu já sofrendo daquele jeito, né? Não tinha mais para onde correr, porque eu já não podia mais fugir, não podia mais fugir da polícia, não podia mais fugir de ninguém. Eu já estava preso, baleado, com o osso estraçalhado. Então eu passei a ouvir a programação. E aí ouvi a primeira, a segunda, então todo dia eu estava do lado desse gravadorzinho escutando. E quando deu a outra semana dela vir me visitar, e ela nem chegou a falar do rádio, eu fui logo falando, agradecendo por ter deixado o rádio, né? Agradecendo por aquele presente que eu achava que não ia me fazer bem algum, mas foi pelo contrário, que me ajudou bastante. E aí o bispo entrando, se eu não estou enganado, mais 11h30 da manhã, falando da palavra amiga. Então realmente foi uma palavra amiga, porque as palavras que era para vir do amigo não vinha nenhuma, né? Até porque eu não tinha mais amigo na hora. Então essa palavra amiga que o bispo entrava para falar, aquilo eu parava e dizia, poxa, é comigo. Tô tendo alguém aqui para me orientar. Então aí eu escutava. Eu lembro que era, acho que era 11h30 mesmo, se eu não estou enganado. Mas todo esse horário eu estava lá escutando. Antes de almoçar, ainda chamava alguns amigos para escutar também. E ali a gente ficava na expectativa dele falar uma palavra direcionada a nós. E por incrível que pareça, todas vinham direcionadas a nós. Em mim, principalmente, porque eu ficava focado, então eu queria escutar, e ali realmente estava sendo uma palavra amiga para mim. Eu já ouvindo a palavra amiga do Bispo Macedo, então nós, todo mundo tem a sua atividade lá dentro, né? Cada um tem a sua atividade, vai para um lado, vai para o outro, só que no meu caso, por incrível que pareça, eu já tinha em mente que 11 horas eu tinha que estar lá na minha cela, né? Tinha que estar na cela porque ia começar a programação. Então, mesmo conversando com um e com o outro, mas nenhuma palavra deles era o suficiente para me ajudar, né? Como a palavra que o bispo dava na rádio. Então mesmo eu brincando, rindo com um e com o outro, mas nenhum daquele sorriso poderia me preencher dentro, como eu escutava na rádio. Então quando eu acabava a programação, eu saía de lá da cela muito bem, saía mais leve, como se eu tivesse sendo preenchido com uma palavra mesmo amiga, assim, de pessoa, né? Mas não, vinha da rádio. Mas eu tenho certeza que essas palavras me ajudaram muito. Então, não tenho como falar da programação do Bispo Macedo, porque realmente ajudou muito. Hoje eu tenho a minha liberdade. Hoje eu consegui restaurar a minha família, que na época tinha perdido minha esposa, as minhas filhas, né? Tinha perdido a minha família. E hoje eu tô com a vida transformada, sou um homem de Deus. Hoje eu trabalho, não preciso mais tá assaltando, não preciso mais usar droga. E tudo através daquele radinho. Hoje eu agradeço a Deus, como de vez em quando eu lembro e falo para minha esposa que agradeço por ter me dado aquele radinho, porque começou dali, né? E hoje eu sou homem de Deus, sou liberto, sou livre, né? E tudo por conta de simplesmente um radinho. E hoje eu dou um orgulho para minha família. Hoje eu não preciso mais me visitar na cadeia. Hoje os meus parentes podem dormir sossegado, que sabem que eu não vou amanhecer numa cadeia, não vou ser baleado. Então hoje agradeço muito a Deus por eu ter ganhado esse radinho. E também hoje eu faço parte, né, do grupo do presídio, da Universal, que levaram tanta palavra de Deus lá dentro, que isso me fez também com que eu fizesse parte desse grupo.
0: Cada testemunho nos faz ver que não há casos perdidos. Não há quem possa dizer, para mim não tem jeito, não tem perdão, eu acho que Deus esqueceu de mim. Não, ninguém, nenhum caso. Para Deus não há casos perdidos. Não há problema que ele não possa resolver, doença que ele não possa curar, não há nada que ele não possa fazer. Ele é o Deus dos impossíveis, ele é o Deus misericordioso, bondoso, né? E vimos aí na história do Elton Almeida. Prepare o seu copo com água, porque nós vamos agora ao momento da prece. ao momento da oração, vamos falar com Deus.
1: 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É momento de oração.
12: Pare tudo agora que você está a fazer. Aí dentro desse presídio, na sua casa, pare tudo, pare um momento agora. E feche os seus olhos, olha para dentro de si e procura um cantinho aí. Se você está no seu automóvel, pare agora o seu automóvel, se possível. Ou então dentro da sua casa, dentro dessa prisão fria,

0: quero. Fala para Deus todos os seus erros, se arrependa de todos os seus pecados, pois Deus é misericordioso e compassivo para lhe perdoar e para apagar todo esse passado, para que você possa começar uma nova história, uma nova vida. Então aproveite esse momento para limpar o seu coração, para se arrepender, para falar com Deus, para se humilhar diante de Deus. Talvez você tenha sido muito humilhado por esta vida, mas você precisa ir diante de Deus e se humilhar para Ele, na presença dEle, com transparência, com sinceridade. Ele ouve a sua oração. Talvez você pense que Deus não o escuta, porque o que fez foi terrível, mas Deus sim, Deus ouve. Quando nós somos sinceros, quando nós nos arrependemos de todo o nosso pecado, Ele nos dá o perdão. Ele traz o perdão agora, onde o Senhor se encontra. Se o Senhor está a ser sincero, verdadeiro, se arrepender a senhora, então Deus traz o perdão para que você possa recomeçar, para você poder construir essa história nova para a sua vida. É o que nós determinamos em nome do Senhor Jesus.
1: Lançamos para o Senhor, meu Deus, e sobre o Senhor as ansiedades, inquietudes, problemas, meu Deus, aquilo que nós não podemos fazer na força do nosso braço, na nossa própria capacidade, meu Pai, nos humilhamos a Ti, Senhor, dispostos, meu Pai, a obedecer, a praticar, a fazer a Tua vontade mais do que a nossa, em o nome de Jesus, que esta água receba o Teu poder, pode beber com toda a sua fé. Receba de Deus força e ânimo em o nome do Pai, Filho e Espírito Santo. E o Deus Todo-Poderoso, que ouve todas as orações, pode o mundo inteiro orar ao mesmo tempo que Ele ouve cada oração, você sabia? Ele não esquece, não. Ele sabe de tudo. Ele conhece tudo. Ele não precisa ter tempo para atender um, depois para atender outro. Ele pode atender todo mundo ao mesmo tempo. Ele chama até as estrelas pelo nome, como está escrito, né? Nós chegamos aos minutos finais e deixamos aqui o nosso convite. Participe conosco num culto aí dentro do seu estabelecimento prisional. Procure, fale com seu familiar para nos procurar e assim procurar ajuda. De alguma forma, nós queremos e podemos te ajudar, tá bom? Deus abençoe a todos, um forte abraço.

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1: 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São 7 horas.
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3: Olá, meus amigos e amados de meu Pai. Que Deus, o Espírito de Deus, venha guiar os nossos pensamentos, a nossa meditação, de forma tal que você, minha amiga e meu caro amigo, venha compreender de forma clara, transparente, límpida, 100% a vontade de Deus para a sua vida. Porque se você entender a vontade dele para a sua vida, então você vai focar a sua vida em fazer a vontade dele. É isso que eu quero que você entenda. Porque isso aconteceu comigo e eu quero que aconteça com você também. O que ele me tem dado é o que eu tenho tentado passar para vocês. E que o Espírito, e só o Espírito Santo para iluminar e fazer as pessoas entenderem, mais ninguém. Não tem inteligência, capacidade que possa fazer a obra dele, só ele mesmo, o Espírito Santo, para fazer a gente entender a vontade dele. Por isso que nós temos batido nesta tecla para as pessoas receberem o Espírito Santo, porque só quando elas têm o Espírito Santo é que elas têm a direção certa. Porque eu sou falho, eu sou ser humano. Eu sou humano e sujeito a falhas. Mas o Espírito Santo não tem falha. Ele não erra. Ele dá a direção certa, na medida certa, para que ninguém venha errar. É como o próprio Deus diz: não erreis. Não erreis. E para a gente não errar, só tem um jeito. O Espírito Santo tem que guiar. Do contrário, todos nós vamos errar. Todos nós. Não importa se servimos ou não servimos a Deus. Nós estamos todos sujeitos a essa carne, a essa casca perecível que é o nosso corpo, a nossa carne, a nossa alma. Essa é a realidade. Eu queria que você raciocinasse comigo. Eu quero que você pense. Para você saber da vontade de Deus, você tem que raciocinar, pensar a palavra dele, o pensamento dele. E os homens do passado foram usados para falarem a palavra dele. Por exemplo, eu vou tratar aqui de Davi. Foi um dos homens mais usados por Deus no passado. E Davi tinha uma coisa perfeita aos olhos de Deus. Sabe o que que é? O coração dele. O coração dele. O coração de Davi era segundo o coração de Deus. Olha só que maravilha. Quer dizer, Davi sentia de acordo com Deus, de acordo com os sentimentos de Deus. Então, Davi entendia Deus. Ele entendia, porque ele sentia como Deus sentia os sentimentos de Deus. Então, nos Salmos, você gosta muito de Salmo, não gosta? Pois é, os Salmos, todos os Salmos, a palavra de Deus é perfeita. Não tem nada que tenha um mínimo de defeito. Toda é perfeita. Mas quando você lê os Salmos, você entende melhor, porque são versos, são palavras simples que podem ser compreendidas com facilidade. Então, o texto que me chama uma extrema importância, exatamente isso, que me chama muita atenção, é a pergunta que Davi fez e deixou para nós. Essa pergunta você deve fazer para si próprio, porque eu faço para mim. E todos devemos fazer a mesma pergunta que Davi fez. Ele fez a seguinte pergunta: que darei eu ao Senhor por todos os benefícios que me tem feito, por todas as bênçãos que me tem dado, digamos assim? Mas a bênção das bênçãos, o benefício dos benefícios, não foram as suas conquistas materiais, não foi a sua vitória sobre Golias, não foi sobre a sua chegada ao reinado de Israel. Não. A maior bênção que Davi recebera de Deus, e que por isso ele faz essa pergunta: que darei eu ao Senhor? Que eu tenho para dar ao Senhor em troca daquilo que ele me tem dado? E essa pergunta nós devemos tê-la dentro de nós 24 horas por dia, porque isso faz a gente temer a Deus e querer fazer a vontade dele. Que darei eu ao Senhor por todos os benefícios que me tem feito? Ele tem feito muitos benefícios na minha vida pessoal, muitos. Mas nada é comparável a salvação que ele me tem dado. Nada. Porque eu fico imaginando, quando uma pessoa recebe o Espírito Santo, quando ela é batizada com o Espírito Santo, quando ela é selada com o Espírito Santo, que quer dizer, o Espírito Santo desce sobre ela e faz morada no corpo dela, mesmo sendo um corpo franzino, mesmo sendo um corpo talvez enfermo, doente, fraco, frágil, já cansado da vida, não importa. O Espírito Santo, quando vem, ele faz morada dentro de cada um de nós. Assim como a minha alma está dentro de mim, o meu espírito está dentro de mim, a minha vontade está dentro de mim, o Espírito Santo está dentro de mim. E não só de mim, mas de todos os que o recebem. Porque uma vez você recebendo o Espírito Santo, você pode ter certeza, ele não vai sair mais. Salvo se você o resistir, se você o negar, se você virar as costas para ele. Porque ainda há chance para isso. Infelizmente há chance, mas o que, que a gente pode fazer? E eu queria tratar desse assunto aqui com mais detalhes. Durante essa semana eu vou procurar fazê-lo, para você ter consciência, você ter consciência da responsabilidade que você tem para com os benefícios que Deus tem feito para com a sua vida. Talvez você seja aquela pessoa pobre que viva com dificuldades, dificuldades para comer, dificuldades para dormir, dificuldades para viver, dificuldade, dificuldade, dificuldade. Talvez você tenha dificuldade no seu casamento, no seu matrimônio, na sua casa, na sua família, no seu trabalho, na rua. Talvez você viva em constante conflito dentro de si. Mas presta atenção, preste muita atenção. O rei Davi, dirigido pelo Espírito Santo, porque estas palavras aqui é o Espírito Santo que lhe deu. Que darei, essa é a pergunta, que darei eu ao Senhor por todos os benefícios que me tem feito? Em outras palavras, Davi está dizendo assim: olha, não tem nada que eu possa dar a Deus, ou devolver a Deus, ou demonstrar para Deus o que ele tem feito na minha vida. Nada. Nada mais é glorioso do que ele me tem dado, dos benefícios que ele me tem feito. Não tem nada, nada, nada, nada comparável. Não tem glória, não tem reinado, não tem dinheiro, não tem vitória. Nada, nada, nada, nada. Que darei eu ao Senhor por todos os benefícios que me tem feito? Eu diria para você, eu falo, eu seria mais específico: o que darei eu ao Senhor pela salvação que ele me deu? O que você pode dar a Deus pela salvação que ele estendeu para você? Melhor, o que você pode, você, eu, nós podemos dar a Deus pelo Espírito Santo que recebemos? Mas talvez você diga: ah, mas eu não recebi o Espírito Santo. Bem, você não recebeu, eu recebi. Eu tenho o Espírito Santo. Então, que eu pergunto por mim, que eu vou dar a Deus por esta glória, esta riqueza incalculável, esta grandeza? Porque não tem céus, não tem terra, não tem nada, nada, nada mais precioso na minha vida do que o recebimento do Espírito Santo. Então, vale a pena você sacrificar tudo. E quando eu falo sacrificar tudo, não é oferta, não é dinheiro, não. Porque isso tudo fica por aí. Tudo fica por aí. Não fica, a gente não leva nada dessa vida a não ser a salvação. Só a salvação. Mais nada. Então, quando se trata que darei ao Senhor, aqui vai infinitamente além do que simplesmente dar uma oferta, fazer um sacrifício, dar um salário, dar isso, dar aquilo. Porque tudo isso fica por aí. Tudo isso é

Morreu, ressuscitou e está assentado à direita do Pai. Então, ele não nos deixou órfãos, ele disse: eu enviarei um outro consolador que estará para sempre convosco. Que eu poderia dar para o meu Senhor pela presença dele na minha vida, dentro do meu corpo, esse corpo franzino, esse corpo frágil, fragilizado, esse corpo tão insignificante? Que eu poderia dar? Minha amiga, só tem uma coisa. Só tem uma coisa que eu poderia dar que compensaria, eu diria compensaria em termos, mas na verdade não tem nada que eu possa dar que possa compensar a presença dele na minha vida. Nada. Mas se há alguma coisa que eu possa dar a Deus por todos os benefícios que ele me tem feito e também feito para você que tem o Espírito Santo, porque nós dois estamos, nós todos que temos o Espírito Santo, estamos igualados, perfeitamente igualados. Você não é maior, nem eu sou maior. Eu não sou mais abençoado do que você e nem você é mais abençoada do que eu, não. Nós somos iguais. Perfeitamente iguais. Ele nos trata de forma igual. Todos nós que temos o Espírito Santo fomos eleitos como primogênitos de Deus, da mesma forma que Jesus, o primogênito de Deus. Jesus era o primogênito. Agora, tem muitos primogênitos com ele. Então, quando a gente recebe o Espírito Santo, a gente se torna primogênito. E Davi então pergunta: o que que eu posso dar? O que que eu poderia dar? Ele olha para um lado, olha para o outro, olha para cima, para baixo. Ele olha para a vida dele: o que que eu tenho para dar, para compensar, ou melhor, para mostrar a minha gratidão para com ele? No versículo seguinte, ele, Davi, responde, que é o Espírito Santo, naturalmente, que através dele responde. Porque essa pergunta foi o Espírito Santo que colocou em Davi. E a resposta também: que darei eu ao Senhor por todos os benefícios que me tem feito? Não tem. Mas aí o Espírito Santo lhe diz: tomarei o cálice da salvação e invocarei o nome do Senhor. Esse é o objetivo. Esse foi o objetivo de Jesus ter vindo a este mundo. Ele veio a este mundo trazer o cálice da salvação para todas as pessoas. Mas, infelizmente, nem todos se interessam por ele. Infelizmente, a maioria não se interessa por essa salvação. Eu diria mais: daqueles que ouvem a palavra de Deus, dentro no universo dos que ouvem a palavra de Deus, apenas um em cada quatro que ouve a palavra de Deus é salvo. Você sabia disso? Por exemplo, se nós temos neste mundo 8 bilhões de seres humanos que ouvem a palavra de Deus, que ouvem, então apenas 2 bilhões serão salvos. Aonde chegou esse número, ô bispo? Na parábola do semeador. Jesus fala sobre isso. A parábola do semeador. Se você ler
com carinho,

Nós vamos tratar desse assunto durante esses dias. Porque o semeador, Jesus disse, saiu a semear. A semente é a palavra de Deus. Então, uma parte caiu à beira do caminho. Uma parte da semente caiu à beira do caminho. A outra parte caiu em solo rochoso, em solo cheio de pedras. A outra parte caiu entre os espinhos, mas só uma parte caiu na terra boa. Quer dizer, um quarto da semente foi aproveitada. Três quartos da semente foram desperdiçadas. Em outras palavras, dos que ouvem a palavra de Deus, dos que ouvem a palavra de Deus e aceitam e se submetem a ela, tomam o cálice da salvação e invocam o nome do Senhor. Em outras palavras, uma pessoa em cada quatro ouve e pratica, ouve e obedece, ouve e invoca o nome do Senhor. Então, quando eu falo que eu gostaria de partir logo de uma vez desse mundo, é justamente por isso, não é por mais nada. Sou muito feliz, graças a Deus. Eu não tenho que reclamar, eu só tenho que agradecer a Deus. A única lamentação que eu faço é por aqueles que ainda não foram salvos, é por aqueles entes queridos, aquelas pessoas que a gente ama tanto e que, puxa vida, desdém aquilo que Deus oferece, a salvação. Então a gente fica triste. Mas eu sou feliz. Mas por que que o bicho está falando que gostaria de ir mais cedo? Sabe por quê? Porque eu não quero correr o risco, continuar correndo o risco de perder aquilo que ele me deu. É por isso. É, bispo. Mas isso é covardia. Eu sou covarde. Eu não tenho. eu não tenho o mínimo receio, eu não tenho o mínimo de vergonha de falar que eu sou covarde. Eu sou covarde, sou muito covarde. Eu não queria continuar vivendo para não perder, para não correr o risco de perder essa salvação. Porque enquanto eu estiver nesse mundo, eu estou sujeito a perdê-la. É isso mesmo, porque uma em cada quatro pessoas neste mundo que ouvem a palavra de Deus, apenas uma é salva. Você vê que, por exemplo, minha amiga, meu amigo, como é difícil a salvação da alma. Então você não pode chegar ao ponto de se dar ao luxo de dizer, ah, eu vou viver, como eu já ouvi muito, ah, eu vou viver a minha vida, eu vou curtir a minha vida, quando eu tiver já velho, já quando eu tiver, aí eu vou dar a minha vida para Jesus. Louco. Louco. Deus fala lá com respeito ao homem que disse, eu vou vender, poxa, os frutos da terra foram multiplicados, poxa, o que eu farei com tantos frutos? Ah, já sei, eu vou derrubar o celeiro, vou construir maiores ainda, vou construir os maiores, muito maiores, e vou recolher os meus frutos, todos os meus frutos, não vou perder nada, e aí direi à minha alma, alma, tens em depósito muitos bens para muitos anos, mas não por toda a vida. Tens muitos bens por muitos anos, mas não por toda a vida. Esta noite
te pedirão a tua alma, e o que tens, para quem será? Então, amiga e amigo, quando a pessoa desdém a salvação, quando a pessoa não faz muita questão da salvação, é porque ela não preza o que Jesus fez na cruz por ela. Ela não valoriza. E por isso essa pessoa não recebe, ela não é salva. Ela não é salva, porque ela despreza. E se ela não é salva, como é que vai receber o Espírito Santo? Às vezes acontece isso. Às vezes a pessoa, no íntimo dela, ela resiste à salvação. Ela quer viver. Ah, eu quero curtir a vida. Então, pega o celular e começa a ver as coisas. A vida, ela traz o mundo inteiro dentro da sua casa, ou melhor, dentro do seu coração. E fica curtindo, curtindo, curtindo, curtindo. E se esquece que a vida está passando. E passa rápido. Passa muito rápido. E ela está gastando, gastando, gastando. Como esse homem louco que disse: ah, eu, alma, minha alma, tens em depósito muitos bens para muitos anos. Divirta-se, goza, tenha prazeres. Então lhe apareceu um anjo que disse: olha, louco, esta noite te pedirão a tua alma, e o que você tem, para quem será? O que você vai fazer com que você vai ficar por aí? Então, amiga e amigo, não há nada mais rico, nada mais precioso, nada mais valioso para Deus e para aqueles que são de Deus, que podem ver isso, do que a alma humana. Não tem preço, não tem preço. É impagável, é inegociável. Mas o que eu tenho visto é que muitas pessoas ficam choramingando, ficam reclamando pelas esquinas, por causa de fazer um jejum, por causa de ir na igreja. Ah, eu não gosto de dizer essas coisas, não. As pessoas não dão valor ao que Deus nos tem dado. E Davi tinha o coração, segundo o coração de Deus, porque quando ele diz assim: que darei, quando ele pergunta: que darei eu ao Senhor? Que darei? O que que eu posso dar ao Senhor? O que que você, amiga e amigo, pode dar para o Senhor pelos benefícios que ele tem, lhe tem dado? Ah, mas eu sou pobre, eu não tenho isso, eu não tenho aquilo, me falta isso. Eu vejo outras pessoas usando e esbanjando a vida com regalias, etc. Eu não tenho nada. Mas Deus lhe deu a vida. Deus lhe deu uma alma. E um dia essa alma vai ter que prestar contas a ele. Ele lhe deu vida. E o que que você tem feito com essa vida que você recebeu? Será que você entende essa linguagem? Então, Davi reconhecia que tudo que ele teve, tinha, era nada em relação à sua salvação, à salvação da sua alma. Por isso ele disse: o Espírito Santo lhe dá a direção. Só tem uma coisa que vai agradar a Deus. Só tem uma coisa que você tem e que agrada a Deus, é a sua alma. Quando você entrega a sua alma, coloca a sua alma no altar e mantém-na no altar 24 horas por dia, para que ela não venha se perder. Tomarei o cálice da salvação e invocarei o nome do Senhor, o Senhor Jesus, que salva, é o Salvador. Ele, só ele pode salvar a sua alma.
não é religião, não é igreja, não é pastor, não é bispo, não é ninguém. Só Jesus, o nosso Senhor Jesus Cristo. Só aquele que deu a vida dele pode salvar a sua. Mais ninguém. Mais ninguém. Então, amiga e amigo, pense nisso. O que que você tem para dar para o Senhor que vai lhe agradar a sua alma? Ah, mas eu sou a pessoa mais paupérrima deste mundo. Não importa. Você tem o que Deus quer, a sua alma. Ele quer a alma. Ele não quer os seus tesouros, os seus bens, não, porque tudo vai ficar por aí mesmo. Ele quer a sua alma. E só você pode decidir pela sua alma, porque a sua alma é sua. Ele deu a você. Só você pode decidir o que vai fazer com ela. A minha alma é minha. Só eu posso decidir o que eu vou fazer com ela. Mas eu já a entreguei para Jesus. E por isso eu gostaria de ir mais cedo, para não correr o risco de viver na porcaria, no lixo que tem sido este mundo. Um lixo. Um lixo. É isso mesmo. Que darei eu ao Senhor por todos os benefícios que me tem feito? Que darei, que você dará ao Senhor por todos os benefícios que ele tem te feito? Só tem uma coisa que ele vai se agradar: você tomar o cálice da salvação que Jesus oferece e invocar o seu nome. É isso aí. Deus abençoe a todos. Eu vou dar números a partir de agora, vou procurar pesquisar para que você saiba como é difícil a salvação de uma alma. Os números falam por si só. Deus abençoe e até amanhã, em nome do Senhor Jesus. Amém.

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1: Quando eu tinha 13 anos, né, os meus pais se separaram. E era um casamento bem conturbado, tinha brigas, traições, violência, né? Agressões físicas, e muitas vezes eu presenciei. Então, com 16 anos, eu comecei a namorar, e desse namorado a gente ficou noivo, nos casamos, e foi aí que começou a minha luta. Ele queria ser casado e viver a vida de solteiro. E aí, passado um tempo, ele voltou a usar droga, porque ele já tinha usado quando ele era adolescente. E eu fui sempre sendo o homem e a mulher da casa. Era um peso, assim, sobre mim, porque tudo era sobre mim. Porque eu era realmente uma viúva de marido vivo. Então, esse foi, assim, o momento mais difícil, assim, um fundo de poço mesmo que eu passei. Eu já não tinha vontade de me cuidar, eu não me valorizava, eu não me nem me arrumava mais. Eu era muito vazia, parecia que era um buraco. Depressiva, cheguei a médicos a tomar até remédio para depressão, porque eu não conseguia mais dormir. E aí ele descobriu que ele não podia ter filho. Quando ele descobriu isso, aí que ele se afundou mais ainda no vício. Foi muito pior, porque ele começou a ficar dias fora de casa. Ele mesmo chegava a ficar preso e eu tinha que buscar, resgatar, né? Pagar um valor para ele sair da biqueira, pagar um valor para tirar a moto, para tirar o documento. E tudo isso, eu recebendo aquilo e aceitando, como se eu não tivesse valor algum. Parecia que estava normal para mim, parecia que aquilo era a minha vida, eu tinha que viver aquilo. Mesmo por dentro, estando depressiva, vazia, triste, angustiada, totalmente triste. Mas quem me via por fora achava que estava tudo normal. Até mesmo com a minha família, nunca fui de falar, de pedir ajuda. Eu queria, achava que eu conseguiria sozinha. Daí teve uma época que eu mudei de emprego. E nesse trabalho, eu encontrei uma pessoa. E eu não sei o que eu vi nela e eu consegui conversar com ela, eu consegui me abrir com ela. E aí ela me convidou para vir à Igreja Universal. Só que eu tinha muito maus olhos com a igreja, né? Eu odiava a igreja, eu odiava o Bispo Macedo. Eu achava assim que ele era um demônio, como ele conseguia influenciar as pessoas, que as pessoas faziam o que ele queria. E ela insistia. Mas eu pensava, o que eu vou fazer lá? O que vai mudar minha vida? O que vai resolver eu entrar na porta daquela igreja? Não vai resolver nada. E a vida no fundo do poço, sofrendo, até que eu comecei a assistir a programação da igreja nas madrugadas. Então eu vi aquelas pessoas que estavam muitas parecidas com a vida parecida com a minha e tinha mudado. Mas ainda assim, a minha vontade de tirar minha vida era muito grande. Eu ouvia nitidamente uma voz falar para mim: se joga na frente desse caminhão, se joga na frente desse carro. E teve um domingo, esse domingo eu tava muito mal, e aí eu lembro que eu não tinha dinheiro nem para pegar o ônibus para vir na igreja. E eu lembro que na época a segunda reunião era 9h30, eu cheguei lá 10 horas e eu entrei. E aquela porta foi a última porta que eu tinha para bater. Se eu não tivesse chegado na porta da Igreja Universal naquele domingo, eu não estaria aqui hoje, porque com certeza eu teria dado um fim na minha vida. E quando eu cheguei nesse dia, uma moça que era uma, eu creio que ela era uma membro, ela viu que eu sentei no fundo da igreja e eu chorava muito, só chorava. E aí acabou a reunião, ela veio falar comigo, se eu não ia falar com o pastor. Eu me senti, quando ele me atendeu, eu me senti assim, acolhida. me senti assim, alguém entendeu o que eu tô passando, porque era muito difícil. E ele fez até um desafio aquele dia para mim, porque naquele dia fazia 4 dias, né, que o meu ex-marido não aparecia em casa e eu não sabia onde que ele estava, não imaginava, não tinha notícia nenhuma. E ele me falou: "Você crê que eu sou homem de Deus?" Eu falei: "Eu creio", porque eu não tinha mais nada a perder. Ele falou: "Então ainda hoje ele vai voltar." E foi exatamente isso que aconteceu. Voltou. Sempre que ele chegava, eu xingava, brigava. "Por que você fez isso?" Sempre era assim, né? Quando eu comecei a ir na igreja e eu vi as direções, eu fui orientada que eu tinha que tratar ele bem, trazer ele para perto, levar ele a conhecer também o mesmo caminho que eu conheci. Ele até começou a ir junto comigo, mas ele não pegava firme, porque realmente assim, eu via que ele não queria mudar. Ele ia para agradar. E quando a palavra de Deus fala, né, que buscar o reino de Deus e sua justiça em primeiro, e tudo mais vai ser acrescentado, aí eu pensei, eu falei: como que vai ser acrescentado algo se eu não tô buscando Deus em primeiro lugar? Se eu tô colocando ele em primeiro lugar? Foi aí que eu entendi, que eu enxerguei que eu tinha um problema, porque até então eu achava que eu tava bem. E passei então a valorizar o Espírito Santo. Vendo que ele não queria nada no casamento, que ele não valorizava o casamento, ele queria ter uma vida de solteiro, colocava o vício em primeiro lugar, e eu sempre depois. Então eu me separei, né? Fui embora da minha casa, fui morar em outro lugar, e ali eu me vi sozinha, eu e Deus. E aí nesse momento, eu comecei a me dedicar com todas as minhas forças a buscar o Espírito Santo. E aí eu fiz isso. Aí eu falei para ele o quanto que ele era importante para mim, o quanto que eu precisava dele, porque eu sabia que sem ele eu não ia conseguir. E eu lembro que eu tava com os meus olhos fechados e parecia que só tava eu e Deus ali. Parecia que ele tava parado ali na minha frente. E aí ele me falou que eu era filha dele e que nunca mais eu estaria sozinha. E a partir daquele dia, realmente, eu nunca mais me vi sozinha. Realmente, ali eu vi que eu tinha me tornado filha de Deus. E que a referência que eu não tive de pai, né, dos meus pais, agora eu tinha um pai. E esse pai nunca mais ia me deixar sozinha. E aí eu nunca mais fui, né, aquela pessoa que eu era, que era toda cheia de mágoa, de raiva, guardava a ódio das pessoas e passei a olhar as pessoas com outros olhos. Então eu falo assim que a Igreja Universal, ela foi uma escola para mim. Cheguei assim, cheia de traumas, vazia, suja, de uma forma assim, horrível, e ela me limpou, me ensinou, me moldou para que eu chegasse nesse dia, que foi o dia mais feliz da minha vida, que não tem dia que se compare a esse dia, que é o dia que eu recebi o Espírito Santo. Eu já estava frequentando a terapia do amor, eu já estava feliz, mas a terapia, ela foi me dando direções, né, critérios, foi me ensinando como eu poderia encontrar uma pessoa para minha vida, né? Um marido que viesse a somar comigo e não mais a que eu dependesse dele para ser feliz ou que viesse tirar. E foi quando eu conheci o meu esposo. Em 6 meses a gente namorou e casou, né? E eu não fui com nenhuma dúvida. Estamos casados há 10 anos. Ele é um homem maravilhoso. Eu que antes, né, eu morava de favor, né, no fundo da casa. Hoje eu tenho a minha casa própria, a gente tem o nosso carro, tem a nossa moto, tem uma vida financeira estabilizada. Então assim, Deus foi suprindo. Quando eu coloquei ele em primeiro lugar, aí ele foi suprindo as outras áreas. E hoje eu sou uma pessoa que quero viver, tenho alegria de viver todos os dias. Eu tenho paz, essa paz, essa alegria que não tem preço. Isso pode acontecer com você também, assim como aconteceu na minha vida. Basta colocar Deus em primeiro lugar, o Espírito Santo em primeiro lugar, que com certeza as demais coisas serão acrescentadas.

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1: Neste momento, vamos unir a nossa fé. 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
2: Ó Senhor Deus e Pai, em nome do Teu Filho amado, Senhor Jesus, nós elevamos os nossos pensamentos ao Senhor e oramos nesta hora em favor de todas as pessoas que unem a fé com a nossa e pedem agora ajuda, pedem socorro, pedem a paz. E eu sei que há muitas pessoas que estão agora mesmo com a vida, Senhor, em ruínas. Pessoas que não têm alegria, não têm paz, que pensam em morrer, que pensam em acabar com a própria vida. Quantas são as pessoas que têm andado tristes, amarguradas? Quantos têm vivido uma vida de dor, de sofrimento? Quantas pessoas, na hora do sofrimento, pensam em dar cabo da vida? Pensam que não tem jeito, que não tem solução? Eu oro por essas pessoas. Eu oro por aqueles que vivem sem paz, sem alegria. Eu oro por aqueles, Senhor, que andam de um lado para o outro à procura de paz, de uma vida feliz, de uma vida melhor. Ajude essas pessoas. Ajude esse homem, esta senhora. Ajude os que sofrem com problemas na família, problemas que têm afetado a vida desta pessoa, que têm feito essa pessoa, às vezes, se desesperar. Porque quando chega uma situação que a pessoa olha para todos os lados e não vê uma forma de escapar, de ficar livre, então vem os piores pensamentos, vem o medo. Meu Deus, socorra essa pessoa, porque não há ninguém que possa fazer isso, só o Senhor. Ela já recorreu a pessoas, a lugares, já pediu socorro a tanta gente, até recorreu a rituais, mas nada resolveu e nada pode resolver a não ser o Teu poder. E o Senhor está pronto, eu sei disso. Então ajude essa pessoa, ajude esse homem, esta senhora. Tira as dores, as doenças, as enfermidades. Tira o sofrimento, Senhor. Tira a amargura, o desespero. Livra essa pessoa do mal. Livra da angústia, do desespero. Senhor, livra essa pessoa desse sofrimento que já dura tanto tempo. Livra do sofrimento da família, dos problemas que afetam esse lar, que afetam esta senhora, este homem. Ó, venha, Senhor, ao encontro de todos neste momento e abençoe a todos. Abençoe as famílias, abençoe os lares, abençoe os que pedem a paz, a alegria, os que pedem ajuda do Senhor. Que venha o Teu socorro, que venha a libertação, que venha a paz para este homem, para esta senhora. Ó Espírito Santo, toca nesta pessoa, toca nesta criatura, meu Pai, e ajude a todos, liberte a todos. Que venha o alívio para a mãe que ora pelos filhos, que venha o alívio para o pai, para essa pessoa que pede socorro. Ó Espírito Santo, ajude a todos. Eu te peço por eles, eu oro por eles, eu oro por aqueles que vivem atormentados pelas dívidas, pelos vícios, problemas familiares. Meu Deus, filho perdido nas drogas. São tantos problemas, Senhor. Doenças que os médicos não descobrem as causas. Pessoas que sofrem com insônia, nervosismo. Pessoas que fazem tratamentos, mas que não veem o resultado. meu Deus, pessoas que têm um familiar doente, hospitalizado. Alcance essas pessoas, que chegue o socorro, o livramento para todas elas. Abençoe o copo com água e todos que beberem sejam abençoados. Eu te peço, Senhor, e entrego nas tuas mãos e abençoo a todos em o nome do nosso Senhor Jesus. O copo com água está consagrado, está abençoado. E quem crê, beba da água com toda a fé e seja livre, curado, seja abençoado.

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1: 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São 8 horas. 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

O mais recente estudo do McKinsey Global Institute mostra que a riqueza líquida das famílias por habitante em Portugal recuou 1,6% entre 2024 e 2025, contrariando o crescimento alcançado a nível global. Esta descida verificou-se apesar da redução da dívida pública e do recorde histórico alcançado pela Bolsa Portuguesa face ao PIB, justificando-se porque o endividamento familiar cresceu mais depressa do que os ativos. Para além dos ativos produtivos do país terem diminuído, os portugueses não tiraram partido dos ganhos da Bolsa porque a maior parte do seu património continua alocado a produtos com retornos reduzidos, como depósitos e certificados. Em contraste, a riqueza global das famílias atingiu um novo máximo histórico de 570 bilhões de dólares em 2025. Contudo, o documento alerta que a estabilidade deste crescimento levanta dúvidas, uma vez que a riqueza cresceu a um ritmo superior ao do PIB e apenas 20% derivou da formação de novo capital produtivo. O estudo conclui ainda que as principais economias mundiais seguem trajetórias cada vez mais divergentes, alertando que a Europa se aproxima de uma estagnação secular, caracterizada por falta de investimento e estagnação da produtividade, fatores que ameaçam a competitividade futura da região. A Autoridade Tributária e Aduaneira esclarece que as empresas privadas contratadas por municípios para fornecer refeições a cantinas escolares têm de faturar esse serviço com a taxa intermédia de IVA de 13%. A isenção fiscal prevista para os serviços conexos com o ensino aplica-se exclusivamente aos estabelecimentos integrados no Sistema Nacional de Educação e não às entidades fornecedoras, devendo a empresa privada liquidar obrigatoriamente o imposto à autarquia. Num segundo momento, quando o município cobra a refeição aos estudantes, a operação fica isenta de IVA, cumprindo o artigo 9º do Código deste Imposto. Contudo, devido a este enquadramento em duas fases, na qual existe cobrança do imposto do fornecedor para o município, mas isenção do município para o aluno, a autarquia fica impossibilitada de deduzir o IVA suportado na faturação do serviço. Nos primeiros 7 meses de 2026 deram entrada 739 pré-avisos de greve em Portugal, dos quais 661 fora do setor empresarial do Estado e 78 no setor público empresarial, segundo dados da Direção-Geral do Emprego e das Relações de Trabalho. O registo representa um crescimento de quase 65% face aos 449 entregues em igual período de 2025, tratando-se do valor mais elevado desde o mesmo período de 2023. Esta subida é explicada essencialmente pela forte contestação social e sindical em torno da proposta de reforma laboral apresentada pelo governo, que acabou por ser chumbada no Parlamento. A Uber vai cortar cerca de 10% da sua força de trabalho mundial com o objetivo de simplificar a estrutura organizacional, eliminar níveis hierárquicos e concentrar investimentos e talentos nas principais oportunidades de negócio. A decisão é justificada pela empresa com a complexidade acumulada durante o forte crescimento dos últimos 5 anos, que gerou lentidão nas decisões e duplicação de funções. Para tornar a empresa mais ágil, a reestruturação prevê a fusão de equipes, a redução do número de centros de serviços partilhados, a limitação do teletrabalho a apenas 1% dos colaboradores e o reinvestimento das poupanças geradas em inovação. A maioria dos trabalhadores visados já foi notificada, salvaguardando os países com processos legais específicos. A Uber emprega cerca de 600 pessoas em Portugal, mas até ao momento não é conhecido se o plano afetará a equipa portuguesa. O Instituto da Segurança Social emitiu um alerta sobre o envio de mensagens fraudulentas que utilizam indevidamente a imagem do seu portal oficial. Trata-se de um esquema de phishing que inclui um link para uma página falsa com o objetivo de obter ilicitamente dados pessoais e bancários ou extorquir dinheiro aos cidadãos. O organismo liderado por Pedro Corte Real apela a quem receba este tipo de mensagem para não clicar na ligação nem fornecer qualquer informação confidencial. A Segurança Social reforça que nunca envia links nem solicita dados bancários ou pessoais através de SMS ou outras mensagens, recomendando que, em caso de dúvida, os cidadãos recorram exclusivamente aos seus canais oficiais.

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1: Olá. Dizia alguém: o mundo não precisa de vaidades no trono. Precisa de corações que servem, mesmo sem aplausos. O verdadeiro poder não está em mandar, mas em cuidar, construir e servir. A inutilidade é perigosa porque desgasta o bem comum, desencanta os honestos e fortalece os oportunistas. E mais grave, pode fazer com que muitos passem a desacreditar da própria política, das instituições e do valor do serviço. Mas há a esperança que renasce quando nos lembramos de que nem tudo inútil se mantém no poder por muito tempo. Mais cedo ou mais tarde, a verdade recupera a presença e o tempo revela o que só foi espuma. Mas há esperança, aliás há sempre, porque a mentira tem pressa, mas a verdade tem raiz. Felizmente, que há acordar, pensar, acolher com consciência e valorizar quem trabalha no silêncio e constrói com firmeza. Pense nisto, já que este é certamente o lugar da vida.

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6: 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São 9 horas.
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5: 10 horas, 19 minutos. 89.6, Antena Livre. 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Estamos de regresso para a segunda hora deste 3 de setembro. Ora, temos por cá a explosão de forró, a nova de hoje, os giradiscos, mas para já...

0: 10h24, vamos saber do tempo. Ora, vem por aí muito calor, subida de temperatura, vento no litoral oeste, na faixa costeira, e alguma neblina pela manhã. Ora, quanto ao placar das máximas, vamos dos 27 até aos 39. 27 para Aveiro, 31 para as Penhas Douradas, 33 para a Guarda, 34 para Vila Nova de Paiva, Mortágua, Castro Daire, Forte de Algodo, Felique de Beira e Gouveia. 35, Aguiar da Beira, Moimenta da Beira, Sernancelhos e Vila Real. 36 para Viseu, Tondela, Santa Combadão, Mangualde, Nelas, Carregal do Sal, Sátão, Penalva do Castelo, Ceia. 37, São Pedro do Sul, Coimbra, Oliveira do Hospital. 38 para Castelo Branco, 39 para Tábua, Arganil e Mielhada. São estas as máximas, segundo o Instituto Português do Mar e da Atmosfera, para este 3 de setembro. Muito calor!
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0: Ora, porque é quinta-feira, aí está.
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0: Nós tropica, mas não cai. Giripoca e vai piar. E ainda é fechar Arapuca. É o medley de Luana Prado. Vamos lá embora, explodir com este bom forró.

0: mostra o pica, mas não cai. E Arapuca. Medley fantástico deste furacão que nos chega do outro lado do Atlântico. Luana Prado. Há mais de hoje a 8.
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0: 30 depois das 10, aí está a tua música nova. A voz de Miguel Moreira. A música chama-se Só no Meu Amor. É a tua música nova de hoje.

0: Cuscuz.
1: Agora pode ligar, pode enviar SMS, mensagem para o WhatsApp 933454994. Diga que está por aí. Nós gostamos muito de sentir a sua presença por cá. Fátima Marques no Luxemburgo, Ana Maria em França, Sandra Santos em Anduf, Ângela Rodrigues em Aguiar da Beira. E abrimos o giradiscos com Mulher Ideal. É voz fantástica de Alciano.

Alcione, mulher ideal. E agora trago um tema que não é dos mais conhecidos de Marco Paulo, mas é um tema que me traz muito boas recordações. Quem te viu, quem te vê. Vamos lá.

0: não dá para desligar.
1: E agora as Bananarama, que nos vai levar até às três seguidinhas. Divirtam-se. O Gira diz que só toca destas. Você tanto gosta de ouvir e passa por cá. Vou preparar as três.

0: com amor de rádio.
1: A primeira pertence aos Scorpions. Divirtam-se, são três escolhidinhas a dedo. Que maravilha!

0: Toma conta da emissão e conto consigo através do 232-60-10-61.
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0: Muito bom dia, 10 horas 59 minutos. 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Emitimos em 89.6. Em todo o mundo também nos pode ouvir em 896fm.pt. Estamos juntos até à 1 da tarde. Este é o seu Olá Amanhã comigo, Paulo Saraiva. Venha daí.
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9: 11 horas 16 minutos.

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1: 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É a frase a valer até ao meio-dia. 232-60-10-71. Ora, Maria da Conceição Reis, de Carvalhal Redondo, bom dia.
2: Bom dia.
1: Está tudo bem por aí?
2: Está tudo bem, obrigada.
1: E vamos ouvir o Henrique Matos.
2: Vamos, sim, senhora.
1: Dás-me a voltar à cabeça.
2: Ai, que bom.
1: Para dedicar a quem, Maria?
2: Para dedicar à minha mãe, às minhas filhas, a essa voz simpática que está desse lado, a todos os ouvintes que estão a ouvir e para todo o mundo, para todos os imigrantes. Ai, para o Paulo Correia, não me esqueço.
1: E é tudo?
2: É tudo.
1: E agora a frase?
2: Restaurante fim do mundo em Ceia, o melhor sabor da Serra da Estrela.
1: Está dito. Um beijinho, Maria.
2: Vá, até logo.
1: Deus, obrigado. Adeus, prima.
2: Deus.
1: Deus, obrigado. Maria da Conceição Reis, de Carvalhal Redondo, Nelas. Bom dia. Bom dia.
3: Diga. Bom dia.
1: Bom dia. Tiago Figueiredo.
3: Sou eu.
1: Anda por onde?
3: Estou na Nazaré.
1: Nazaré? Ai, já fui tão feliz aí perto.
3: Não.
1: Já comi aí uma cataplana que nem te digo nada. Maravilha. Vai por mim uma cataplana na Nazaré. Ui, ui.
3: Até nunca
1: comi. Mas estou a ouvir muito baixinho, menino.
3: Estás-me a ouvir baixinho?
1: Estás com os auriculares, de certeza.
3: Claro.
1: Vamos ouvir o quê?
3: Hã?
1: O que é que vamos ouvir?
3: Vamos ouvir sons de Minho. Só um copinho.
1: Para dedicar a quem?
3: A todos os ouvintes e participantes. Vai para o Manuel Gonçalves. Vai para o Paulo da Cavaca. Vai para o Jorge Bernardo. Vai para o Bruno da Cavaca, vai para todos os gaiministas e benfiquistas, madeireiros, etc.
1: Está tudo entregue?
3: Acho que sim.
1: E agora a frase?
3: Que é?
1: Restaurante fim do mundo em Ceia, o verdadeiro sabor da Serra da Estrela.
3: O verdadeiro sabor da Serra, exatamente.
1: Um abraço, Tiago.
3: Final. Um abraço.
1: Adeus, obrigadíssimo, bom trabalho. Henrique Matos, dás-me a volta à cabeça. 232-60-10-71, pode ligar.

0: Ora, está a música de Henrique Matos, Dás-me a Volta à Cabeça. E agora? E agora? Vou até Barcelos. Barcelos, bom dia.
1: Bom dia.
0: Como é que está a menina Manuela Saraiva e família?
1: Está tudo ótimo, tudo ótimo.
0: De férias, não é verdade?
1: Barcelos, sim, Barcelos.
0: Enquanto
1: Barcelos,
0: o resto da família, e enquanto o resto da família trabalha?
1: Ficou
0: claro,
1: então cada um tem o que merece.
0: Ah, está bem, está bem. Olha, não tragas a carteira, não, que não é preciso. Para a semana, se calhar, a carteira vai ser preciso.
1: Pronto, está bem, vamos ver se ainda cresce alguma coisita das férias.
0: Vamos ouvir a Celine Dion. Para dedicar a quem, Manuela?
1: Olha, é para dedicar a todos os ouvintes e participantes. E muito especial à senhora que é daqui de Viana do Castelo, que acho que é a Dona Fátima, não é?
0: A Dona Fátima de Viana. Anda fugida também, se calhar anda de férias.
1: Uma das terras mais lindas de Portugal que eu adoro. Pronto,
0: achas? Para mim,
1: está no meu coração. Eu não tenho raízes aqui em Viana, mas adoro Viana do Castelo.
0: Uma das terras mais bonitas do meu coração, a Vila Cova à Colheira, de Vila Nova de Paiva.
1: Está aqui a dizer que sim, que é Vila Cova à Colheira.
0: Então, claro que sim, uma das melhores terras do mundo. Do mundo.
1: Está bem.
0: Está tudo?
1: Está tudo, um beijinho para todos.
0: E agora a frase, Manuel.
2: Um abraço.
0: Obrigado, Fernando. Um abraço também. E agora a frase.
1: Então, agora a frase vai ter que ser, senhora, aí a dizê-las, por favor.
0: Aí está, Restaurante Fim do Mundo em Ceia, o verdadeiro sabor da Serra da Estrela. Um beijinho, até amanhã.
1: Vamos lá para a semana?
0: Nunca se sabe.
1: Então, vamos.
0: Beijinho, Manuela.
1: Tchau, beijinho.
0: Deus, obrigadíssimo. Tchau, tchau. Obrigado. Rui de Vasconha, bom dia.
3: Bom dia, amigo. Tudo bem contigo?
0: Sempre bem, e por aí?
3: Também.
0: Vamos ouvir Cleiton e Camargo. Para dedicar a quem?
3: Olha, para ti, para toda a tua família, e para a minha presente Alzeno, e para as pessoas que eu costumo dedicar, e para todo o auditório, e o Restaurante Fim do Mundo em Ceia, o verdadeiro sabor da Serra da Estrela.
0: Está dito. Um abraço, Rui.
3: Até amanhã.
0: Deus, obrigado. São Domingos, só um copinho. É pedido do Tiago Figueiredo de Fatamusso, que anda por Nazaré. 232-60-10-11.

0: Ora, está São João de Minho. E agora avançamos. Era só mais um copinho, mas há gente que bebe dois ou três, não é verdade? Fátima Marques, bom dia.
1: Bom dia, Paulinho.
0: Estava aqui a pensar nos copos.
1: Você pensa muito alto e exagerado, que é uma coisa por demais.
0: Quer dizer, tirou este dia para me irritar, não foi?
1: Ai, fui eu, depois eu é que estou...
0: Vá já para a cabe.
1: Acho que não devo.
0: Vá já para a cabe.
1: Assim não ouvo o que eu digo.
0: Pois não, ainda melhor, que assim não ouvi algumas coisas que ferem aqui os meus ouvidos.
1: Não tens mal para mim, não tens malzinho.
0: Também é uma verdade, às vezes eu sou mau, outra vez não.
1: Pois depende.
0: Depende dos dias. E daí
1: exatamente,
0: época.
1: Também.
0: Ora bom, vamos ouvir Ricky Runner, Preciso Te Encontrar. Praticar a quem?
1: Para o maridão, para os filhotes, para vocês aí na rádio, todo o auditor, todos os participantes, para quem me dedica. Gostei muito de ouvir a Dona Manuela. Boa continuação para a Princesa Letícia. Boa continuação, boas férias, tudo bom. Para o cidadão Amanha, que também ouvi ontem, um grande beijinho para a Dona Aurora também. Tudo bom, e para eu fico a continuação de boas férias, para o senhor José Melo, que nunca se esquece de mim, para todas as amizades, e como é que é? 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
0: Vocês estão proibidas de falar em pessoas que estão em férias.
1: Paulo,
0: porque irrita,
1: sim.
0: Irrita aqui o menino.
1: Pois, também me irrita a mim um bocadito, tenho que confessar.
0: Porque eu férias ainda não as vi.
1: Não as viu? Ora, porreta.
0: Não, não vi férias este ano.
1: E se eu lhe disser que eu fui de férias, parece que não fui.
0: Acha?
1: Acho.
0: Então, se você pensa isso, imagina eu.
1: Acredito, Paulinho.
0: Imagina.
1: Mas olha, melhores dias virão, como diz o outro.
0: Olha, hoje é dia do telefone. Ainda tem telefone em casa?
1: Tenho, porque assim, os meus canais da televisão é tudo agregado ao telefone fixo. Mas eu não utilizo, eu utilizo muito pouco o telefone fixo.
0: Por acaso tenho o telefone no estúdio, em casa não.
1: Em Portugal não tenho, mas aqui sou obrigada a ter por causa dos canais de televisão. De resto, não utilizo muito pouco mesmo.
0: Muito bem.
1: Só num caso de urgência, que não possam contactar pelo telemóvel, eu utilizo o telefone de casa. De resto, não.
0: E agora vamos ao desafio do dia, senão não houve a música.
1: Está bem, Paulinho, vamos ver se eu consigo.
0: Ai, ai, ai.
1: Já há muito tempo que já há um tempinho que não ouço certas vozes.
0: Atenção,
1: não é?
0: À menina que está do outro lado, só vai dizer unicamente bom dia, Paulo. Diga lá.
2: Bom dia, Paulinho.
0: Calou. Acabou.
1: Eu estou hesitante entre duas pessoas.
0: Não, diga a primeira.
1: Dona Lourdes,
0: ah,
1: será?
0: Dona Lourdes, já não vai ouvir a música.
1: Não.
0: Já não vai ouvir a música.
1: Ai, é dona, então a dona...
0: A dona... Ah, ainda lhe dou mais uma hipótese. Vamos lá embora. A outra hipótese. Então...
1: Não, agora perdi-me completamente.
0: Perdeu-se. Oh, menina que está do outro lado, diga-me lá uma coisa, o que é que anda a fazer?
2: Hoje ando a cascar milho, mas às vezes vou correndo.
0: Ah,
1: a dona Rosalina.
0: Aí agora? Aí agora.
1: Mas estava hesitante, a senhora costuma telefonar aí, se não estou em erro, que é Dona Lourdes, se não estou em erro.
0: Ai, está bem, está bem.
1: Ó, Paulinho, não seja mal para mim.
0: Está bem.
3: É grande, mas é quando acabar de raspar os tachos, senão não há ver isso para ninguém.
0: Está a ouvir,
1: Paulinho,
0: menina? Vá para dentro.
1: Tchau, beijinho, beijinho à senhora que está do outro lado e boa continuação. Tchau,
0: obrigado,
1: tchau.
0: Fátima. Está bem, Dona Rosalina. Ó, oh, Dona Rosalina, a gente não pode perdoar.
2: Meu Paulo, você dá cabo das mulheres.
0: Escuta, olha, a gente não pode perdoar uma pessoa destas.
2: Ah, mas você já vê, eu ando no meio do milho, o meu telefone não dá carinha, porque há muitos telefones que a gente está para ver a ideia do outro lado da pessoa.
0: Sabe porquê que o seu

0: o telefone não dá bem. É que você anda a saltar de uma rádio para a outra. Pois olha, acontece.
1: Eu sei. É isso, é.
0: Ora, vamos lá ouvir então o Eduardo Santana. Para dedicar a quem?
1: Ora, vai para todos os ouvintes e participantes, principalmente para a senhora que estava aí ao meu lado no telefone. Tudo de bom para ela. Tenha muita saúde, ela e a família. E para si, para todos os seus familiares. E para a senhora que disse de solteiro, que não sei quem é, ela também solta, mas ela acha que não.
0: Vocês são umas traidoras. É tudo atrair o menino.
1: Senhor Paulinho, mas eu sei, estou calada. Mas para que é que as pessoas têm a língua comprida?
0: As pessoas têm que ter a língua comprida porque têm que avisar o menino. É para eu saber também com que linhas é que me coso.
1: Olha que eu uso todos os dias.
0: Eu sei, Rosalina.
1: Mas você não sabe que eu tenho dois telemóveis e todos os dois dão rádio.
0: Pô, vamos à frase.
1: É rádio.
0: Restaurante.
1: É, restaurante fim do mundo em Ceia, o verdadeiro sabor da Serra da Estrela.
0: Um beijinho, obrigado.
1: E tudo de bom, vá, deixa lá, desculpa lá o.
0: Não tenho nada que pedir desculpa, estou a brincar consigo. Adeus, obrigado.
1: Eu sei, já o conheço há algum tempo.
0: Acho muito bem, obrigado.
1: Tchau, beijinho, tchau.
0: Celine Dion canta para a

0: Ora está Celine Dion a passar por cá. 232-60-10-61. Sandrinha, bom dia.
1: Bom dia.
0: Está tudo bem pegando o fute de cima?
1: Tudo ótimo.
0: Olha, como é que estão as coisas lá pegando o fute de baixo?
1: Pois, não sei.
0: Não sabes?
1: Eu ainda vivo um bocadito longe, mas também deve estar tudo bem.
0: Marina, bom dia.
2: Bom dia.
0: Como é que é possível, pá? Eu acho que elas combinam.
1: Ah, já há muito tempo.
2: Há tempo que a gente não vê.
0: Atenção. Oh, Marina. Ouvi dizer que você até estava na casa de banho e tudo. Ouvi dizer. É sério, agora puxou-me a água. Esta mulher não está bem da cabeça. Oh, Marina.
2: Diga.

0: Não ponha-se que eu já venho. Oh, Sandra, já reparaste uma coisa destas?
1: E na rádio não tem cheiro.
0: Não, ainda bem. Ainda bem. Que coisa. Vamos ouvir o quê?
1: Pratique Swayze, She's Like the Wind.
0: Praticar a quem?
1: Olha, vou dedicar a toda a família, aos 20 participantes, vai para a Marina e família, um beijinho para ela.
0: Para que dedicar à Marina, para quê? Achas que a Marina gosta disto?
1: Até gosta, se não gostasse não me escutava, não, nem dedicava.
0: Desculpa, a Marina não gosta desta música, isto tenho certeza absoluta.
1: Ai, da música talvez.
0: Aí está. Só pode dedicar coisas que a Marina gosta.
1: Ah, é, está bem.
0: Que assim ela não gosta.
1: Para a próxima vai o Lourenço, Marina.
0: Está bem, olha, é uma boa escolha.
1: É, não é?
0: Atenção, mas tem que ser Marina, está bem?
1: Está bem, pronto.
0: Marina, porque as coisas têm que ser ditas como o bom português manda. E mais?
1: Para ti, toda a família, para a Dona Esther, Dona Delfina, Dona Graça, Elcita da Alemanha, Paulo Teixeira, Sr. Zé Melo, Maria, Paula de Sandomil e toda a equipa da Antena Livre com o resto do bom dia.
0: Olha, para já, estás proibida a dizer Elsa da Alemanha. E porquê? Porque ela está cá em Portugal.
1: Pronto, Elcita de Portugal, pronto. E Alemanha.
0: Mais nada. Mas a outra também não pode falar nela porque não vale a pena. É menos lá de Sandomil. Também não vale a pena estarmos aqui a falar em pessoas que andam por aí a saltar. Não vale.
1: Ah, não assaltar o quê?
0: Até porque há a corda.
1: E ao elástico.
0: E ao elástico, aliás, a Marina também. A Marina esteve-me a dizer que já emagreceu 5 quilos.
1: Já, poxa.
0: E 270 gramas.
2: Alguns já foram.
0: É sério.
1: Muito bem.
0: Muito bem. E agora a frase.
1: Restaurante Fim do Mundo em Ceia, verdadeiro sabor da Serra da Estrela.
0: Um beijinho, até amanhã.
1: Beijinhos, até amanhã.
0: Olha, nunca mandar nada para a Marina.
1: É, um beijinho. E tudo bom.
2: Obrigada, igualmente.
1: Tchau.
0: Adeus, menino. Adeus, vá para dentro. Ó, menininho.
2: Diga, Paulinha.
0: Vamos lá ouvir a Ivete Sangalo. Para dedicar a quem?
2: Olha, marido, filhos, filhas, genro e netos. E Nora, para a minha mãe, para a Sandra, um beijinho. E para a mãe dela, restante família. Manuela Saraiva, Letícia. Madrinha Delfina, padrinho Álvaro. Pastorinha, menina Elsa, Portugal e da Alemanha. E para todos os ouvintes e participantes.
0: Você está a pedi-las. Daqui a bocadinho vou ir buscar a gata que está aí a miar e digo-lhe uma coisa.
2: Está-me uma raiva, um ladrão comigo.
0: É verdade, esteja caladinho. 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
2: Em Ceia, o verdadeiro sabor na Serra da Estrela.
0: Beijinho, até amanhã.
2: Beijinho, até amanhã.
0: Quando um grande amor se faz. Cleiton e Camargo, a pedido do Rui de Vasconha. 232-60

0: Quando um grande amor se faz, Cleiton e Camargo, 232-6010. José Carlos Marques, Quintela da Zorara, bom dia.
1: Olá, bom dia, Paulo Sarabia e ouvintes da Antena Livre de Gouveia.
0: E vamos ouvir o Tiago Marques, praticar a quem?
1: Olha, todos quantos trabalham na Antena Livre de Gouveia, a minha família presente e ausente, especialmente para a minha netinha Yara e para o meu netinho Tiago, para o Carlos e para o Paulo Correia da Suíça e seus familiares. Depois vai para a Dona Lourdes, para a Dona Irene, para a Dona Maria de Fátima, para o Eduardo Mota, para todos os ouvintes e participantes, para todas as minhas amizades, para ti e para a tua família e para o conjunto Brinco ao Baile, para uma boa quinta-feira, continuação de uma boa semana, um abraço e até amanhã. 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
0: Está dito, um abraço, até amanhã, Zé.
1: Um abraço e até amanhã. Deus. Bom almoço.
0: Deus, obrigado. Ora, falamos com o José e agora com o Manuel. Manuel da Almárgia de Caldo, que já tomou hoje 5 cafés, no mínimo.
2: Não, por acaso, um beijo ou 3.
0: Ainda por cima. Já me enganou.
2: Pois.
0: Vamos lá ouvir os irmãos de Coragem. Para dedicar a quem, Manuel?
2: Para dedicar a ti, com um forte abraço para ti. Beijinhos para a tua mãe, tua esposa, para a tua filha. Beijinhos para todas. Um abraço para o teu irmão. Beijinhos para a tua cunhada. Depois do Eduardo Botra, espero que eu um abraço para a família. Depois vai para a Fátima Padeira das Termas do Carvalhal, um beijinhos para ela. Depois vai para a minha prima Alcina de Galdo, beijinhos para ela, um abraço para o marido, para o António Brito, para a Gracinda do Café Coisa de Arpou, beijinhos para ela, um abraço para o marido. E restaurante Fim do Mundo é em Ceia, o verdadeiro sabor da Serra da Estrela. Quando terminares, bom apetite ao almoço, o resto do dia feliz e até amanhã.
0: Muito obrigado, um abraço, obrigadíssimo.
2: Obrigado eu, Paulo.
0: Deus, obrigado. Tchau. Vamos a ligar 232-6010. Ricky Reynolds, preciso te encontrar. É pedido da Fátima Marques, que nos escuta no Luxemburgo.

Chaves, a 9 minutos do meio-dia. Ricky Runner, preciso te encontrar. Restaurante Fim do Mundo em Ceia, o verdadeiro sabor da Serra da Estrela, foi quem nos patrocinou até agora. Vamos para comerciais e logo a seguir volto para continuar a conversa contigo, consigo e passar o que você gosta. Até já!

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14: 9 minutos e meio depois do meio-dia.
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14: É a quarta e última hora do seu Olá Amanhã deste 13 de setembro. Vamos ligar 232-60-10-71. 232-60-10-71.
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14: E diga a frase: Rui Amaro na Catraia de São Romão, a casa de seu sonho está na nossa mão. É a frase a valer nesta quarta e última hora do seu Olá Amanhã. É o Ora, pensa lá que eu passo. Bom dia. Bom dia.
18: Bom dia.
14: Bom dia, diga-me o seu nome.
18: Bom dia.
14: Tô, bom dia. Oh.
18: Sou eu.
14: Oh, sou eu, mas tem nome, não tem?
18: Não.
14: Ah, não?
18: Não.
14: Oh, Paula.
18: Ah.
14: Vai gostar de ouvir o quê? Diga-me lá.
18: Olha, queria ouvir uma música do Nelo Monteiro, Tira o Biquíni.
14: Para dedicar a quem?
18: Olha, para dedicar para ti, para a tua família, para a equipa da rádio, para a tua filhota, para a tua esposa. Para dedicar à minha irmã Ana, à Dona Maria Nogueira de Cravo, um beijinho para ela e um abraço à Senhora Adelino. Para dedicar ao Sr. Paulo Correia, com um abraço. À Dona Rosalina, com um beijinho para ela. À Dona Fátima, à Dona Sandra e à Paula de Oliveira do Hospital, que tenham um bom apetite de almoço. Rui Amaro, que atrai a São Romão, a casa dos seus sonhos está em suas mãos.
14: E já fez o almoço?
18: Não.
14: O que é que vai ser?
18: Eu, se calhar, vou comer uma maçãzita cozida.
14: Bom apetite, está bem, Paula?
18: Obrigado, também chega para ti, se quiser.
14: Beijinho, até amanhã.
18: Beijinho, até amanhã.
14: Deus obrigado. A darem-me maçãs cozidas, é sério, maçãs cozidas. Então, bom dia.
19: Bom dia.
14: Bom dia. Maria Duarte, em Nogueira do Cravo.
19: Exatamente.
14: Vamos ouvir o quê?
19: Olha, Jorge Amarante, fui pensando em ti.
14: E a praticar a quem?
19: Então, olha, a praticar para toda a minha família... É, para todas as pessoas amigas, é para si, para toda a sua família e para toda a equipa que trabalha aí, é, para a senhora Dona Maria Maria, para a Dona Fátima de Luxemburgo, tudo bom para ela, para a Dona Paula de Sandomilo, também tudo bom para ela, que acabei de ouvir, e para toda a família dela e para todo o auditório. E Rui Amar, na Catraia de São Romão, a casa do seu sonho está na nossa mão.
14: Está dito. Um beijinho e até amanhã.
19: Tudo bom para si, igualmente.
14: Obrigado, Maria.
19: Obrigado.
14: Deus, obrigadíssimo. Aí está, Eduardo Santana, comidinha de primeira. É pedido da Rosalina de Santa Cruz da Trapa. 232-60-10-71.

0: Ora, está a voz do Eduardo Santana e este tema bem bonito, comidinha de primeira. Ora bem, tenho por aqui ajudante hoje. Bom dia, Manuel.
1: Bom dia, bom dia.
0: Ah, agora sim, agora estou a ouvir melhor. Manuel Alves, do Grupo do Maravilhas.
1: Grupo musical do Maravilhas, tive
0: a oportunidade de ouvir no passado domingo, nas Maeiras, ali na Senhora da Saúde. Olha, foi uma noite agradável. Estava um som agradável. E olha, o espetáculo também foi bom. Desde já parabéns.
1: Obrigado.
0: E quem quiser contactar o do Maravilhas, é só ligar, que número sabes? Eu tenho aqui no meu telemóvel, mas não dá para ver agora.
1: Se for para dar número, eu sei.
0: Força.
1: De cor, não há problema.
0: Bora lá.
1: Portanto, é 96-520-1278.
0: 96-520-1278.
1: Eu digo à minha maneira.
0: Ora. E portanto, do Maravilhas, para animar aí a sua festa, é só contactar com o Camião Palco e agora também com a participação do nosso Jorge Amaral.
1: É claro, e sempre a bombar.
0: Exatamente. Acho muito bem, aliás, e deu para ver a vossa animação em palco e o vosso à vontade em palco.
1: É, o Jorge não tem limites, não se cansa, não enrouquece. É aquela máquina.
0: Ah, grande Jorge, um abraço para ele. Aliás, já vamos ter com ele.
1: Claro,
0: vamos estar com ele. A gente já vai dizer aonde?
1: Vamos encher a bunda.
0: Exatamente.
1: Ou o burnal, como queres dizer.
0: Exatamente. Ora, vamos falar com mais alguém. Então, bom dia.
2: Bom dia.
0: Bom dia. Ó, Cesarinha, está tudo bem?
2: Está, e contigo?
0: Sempre bem. E por aí, por nelas?
2: Está muito calor. Eu não sei se isto tem a ver por amanhã começar a festa do vinho do Dão.
0: É, do vinho do Dão, é. Está bem.
2: Não dão nada, não é?
0: Tu com a verdade me enganas.
2: Eles dizem que dão, mas não dão nada.
0: Também, acredito. Olha, hoje tenho cá ajudante. Hoje tenho aqui o Manuel, que veio dar aqui uma mãozinha para fechar isto em grande hoje.
2: Acho bem.
0: Ora, maravilha. Olha, brinca ao baile, praticar a quem?
2: Olha, para ligar para o meu marido, para os meus filhotes, para ti, para o teu irmão, para as vossas famílias, é para todos os ouvintes e participantes.
0: E é só?
2: E é só.
0: E agora a frase?
2: Pois, ó Paulo, não sei se sabes, não é?
0: É o Paulo.

0: Ora, meio-dia, 22 minutos. Estamos por cá nesta manhã de quinta-feira para levar até si o que você gosta. Ora, hoje, por motivos pessoais, vou ter que me ausentar mais cedo. Isto tudo por causa de Manuel. Manuel é que tem culpa disto tudo.
1: Exatamente, é por um bom motivo.
0: Exatamente. Manuel, diz lá, onde é que nós vamos?
1: Ai, nós vamos ao melhor restaurante de Portugal.
0: Que se chama
1: Corral da Burra em Sepões.
0: Corral da Burra em Sepões.
1: Um restaurante típico, com a pedra em juntas. Era um Corral da Burra.
0: Exatamente.
1: Era mesmo Corral da Burra, mas foi refeito para ser restaurante.
0: Eu ouvi dizer que se come lá muito bem.
1: Come-se muito bem, tem muito boas especialidades. E tem os pratos de dia ao meio-dia durante a semana.
0: Uhum.
1: Mas também aos sábados, aos domingos, se quiserem, reservam e há comida para toda a gente.
0: Atenção, Corral da Burra em Sepões. Olha, vamos nós, mas nunca na vida jamais vamos convidar a Irene. Irene não pode ir. A Irene não pode ir ao Corral da Burra, só depois ninguém a tira de lá. Irene, bom dia.
2: Bom dia.
0: Portanto, a Irene ir ao Corral da Burra está fora de questão, está bem? A não ser que leve a carteira. Não é? Se levar a carteira, aí já pode ir. Está montado.
2: Está bem.
0: Irene, vamos lá ouvir o Nel Monteiro. Para indicar a quem?
2: Olha, vai para todas as pessoas que estão a escutar.

0: Antena Livre de Gouveia.
1: Sim.
0: E para todos os saltaricos.
1: Sim.
0: Tenham todos um bom dia.
1: E para aqueles que têm a língua comprida, na verdade.
0: Sim, e para os que a têm curta, está tudo bem. A gente é, como diz o Saraiva, a gente tem a de se divertir. Não dizer as neiras.
1: Exatamente.
0: Assim, em
1: exatamente.
0: Não dizer as neiras em direto. O resto é tudo uma risada e tudo uma paródia, pronto.
1: Muito bem. E está tudo.
0: A gente assim a dar umas tacaditas uns aos outros e com jeitinho, não bater com força na cabeça, senão fica maluco.
1: Pronto. Não, isto tem, sempre, tem que ser sempre com jeitinho.
0: Com jeitinho, com calma.
1: E mais.
0: Pronto. Tudo bom para todos e até amanhã, se Deus quiser.
1: E agora?
0: Rui Amaro, na Catraia, São Romão, a casa dos seus sonhos está na nossa mão.
1: Qualquer dia você vai me convidar para ir, só para irmos ao Corral da Burra, está bem?
0: Está bem, está bem.
1: Vá para dentro.
0: Só eu e tu, porque a carteira tem pouco dinheiro, não é? Não pode ir mais ninguém.
1: Ó Manel.
2: Por ser um Corral da Burra, não quero dizer que se come palha ou herda.
1: Já não vais.
2: Come-se lá muito, muito melhor do que isso.
1: Não sei se tu reparaste, ela disse que sou eu e ela, portanto já não vais.
0: É só dois, só
2: ah, eu vou lá ter.
1: Irene, um beijinho, até amanhã.
0: Vá, até amanhã.
1: Deus obrigado, é. Deus obrigado. Então, bom dia.
3: Bom dia.
1: Bom dia, estou a falar com quem?
3: Comigo.
1: Olha, Manel, a gente falou em comer, hein?
2: Pois.
1: Agora aparecem todos.
3: Ai não, é e beber. Assim.
1: E cedo, como diz a minha filha. E cedo.
3: Eu já tenho que tentar ligar, mas.
1: Olha, Ivete Sangalo, para dedicar a quem?
3: A todo Vitor, da Antena Livre.
1: Está tudo?
3: Está tudo, é muita gente. E a parte que está ouvindo para vós.
1: O Manuel do Maravilhas.
3: É,
1: para animar casamentos, batizados e alguns funerais também.
3: Hoje merece o céu.
1: Achas?
3: Acho, não tenho dúvidas nenhuma.
1: Se tu dizes ou não desmentizes. Rui Amaro.
3: Na Catraia se arrumou, a sua cara está nas nossas mãos.
1: Está dito, um abraço, obrigado.
3: Tchau, um abraço, Paulo. Tchau.
2: Um abraço,
1: Manuel, e vamos terminar isto da melhor forma. Vamos passar o hino do Corral da Burra.
2: Terminar em grande.
1: O que é que tu achas?
2: E comer ainda mais grande depois.
1: Malta, os temas pedidos ficam a passar até ao final da emissão. Eu despeço-me. Até amanhã, se Deus quiser, às 9. Não perca a programação da sua Antena Livre. E temos para ouvir Ivete Sangalo, também o Tiago Marques, os Irmãos Coragem, o Nel Monteiro, o Jorge Marante e o Brinco ao Baile. Vamos lá ver se dá para passar isto tudo. Desejo-lhe uma continuação de uma boa quinta-feira. Manuel. Mais uma vez, dizem o número de telefone do Maravilhas para casamentos batizados e por aí dentro.
2: Portanto, é o 96-520-1278. 96-520-1278. Um bom dia a todos e muito obrigado pela audição. Penso que com o Paulo Saraiva nunca falta nada, isso é
1: nada.
2: De certeza absoluta.
1: Nadinha. Um abraço, Manuel,
2: obrigado.
1: Vamos embora, vamos ao Corral da Burra. Vamos embora, até amanhã.

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6: 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Boa tarde, são 13 horas.
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19: Bem-vindos, estas são as notícias na Antena Livre. Os municípios de Nelas, Mangualde, Fornos de Algodres e Gouveia apresentaram o Expresso do Alto Mondego, o novo projeto turístico que terá a ferrovia como um dos principais elementos de ligação entre os quatro concelhos. Com um investimento superior a 500 mil euros, a iniciativa envolve a CP, Comboios de Portugal, e operadores privados e pretende criar uma oferta turística conjunta, valorizando a Serra da Estrela, o Rio Mondego e a linha da Beira Alta. O projeto prevê uma plataforma onde os visitantes poderão escolher pacotes turísticos de um ou vários dias, combinando diferentes experiências na região. Está ainda prevista a disponibilização de 40 bicicletas elétricas, 10 em cada município, junto às estações ferroviárias. O Expresso do Alto Mondego vai estar concluído em maio de 2028 e pretende afirmar-se como uma rota turística sustentável e diferenciadora, capaz de atrair mais visitantes ao interior do país. O Campeonato Nacional de Enduro Sprint Moto Espinha arranca este domingo em Paranhos da Beira, no concelho de Ceia. O Estádio da Lagoa será o ponto de partida da prova, numa organização da Associação Desportiva Paranhos da Beira, com o apoio da Federação de Motociclismo de Portugal e da Câmara de Ceia. Depois da jornada de abertura, o campeonato segue para Barcelos, no dia 27 de setembro, para Lausanne, no dia 25 de outubro, Moçarria, a 22 de novembro, para terminar em Castelo Branco, no dia 6 de dezembro. O projeto Just the Change voltou a intervir no concelho de Fornos de Algodres com a reabilitação de 3 habitações localizadas em Fornos de Algodres, Matança e Vila Chã. As obras permitiram melhorar as condições de habitabilidade, conforto e segurança, proporcionando maior qualidade de vida às famílias beneficiárias. Após a conclusão dos trabalhos, o presidente da Câmara, Alexandre Lote, e a vereadora da Ação Social, Luísa Gomes, acompanhados por responsáveis da Just the Change, visitaram uma das casas intervencionadas para conhecer o resultado das obras. A parceria entre o município e a Just Change pretende dar resposta às necessidades habitacionais de famílias em situação de maior vulnerabilidade, utilizando a reabilitação das casas como instrumento de inclusão social e melhoria das condições de vida. E agora vamos ao desporto, a edição de João Cruz.
20: José Carlos Marques Pinto, atleta natural de Lagares de Oliveira, conquistou a medalha de ouro nos 5 mil metros para o atletismo português em Taranto, Itália, nos Jogos do Mediterrâneo. No final da prova, o atleta afirmou correr sempre para ganhar.
21: Sempre para ganhar, afinal o nosso desporto é isso, um ganha e 99 perdem. Portanto, sempre parto uma prova e com o objetivo de ganhar. Mesmo não ser o melhor atleta em prova, não era o caso neste momento, era o melhor atleta em prova, tipo recorde pessoal. É a minha melhor prestação na seleção desde sempre. Tive alguns infortúnios esta época e
20: as declarações de José Marques Pinto no final da prova.
19: João Cruz no fecho deste bloco de notícias aqui na sua Antena Livre.
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11: 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Boa tarde. São 14 horas.
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13: Bem-vindos, estas são as notícias na Antena Livre. Os municípios de Nelas, Mangualde, Fornos de Algodres e Gouveia apresentaram o Expresso do Alto Mondego, o novo projeto turístico que terá a ferrovia como um dos principais elementos de ligação entre os 4 concelhos. Com um investimento superior a 500 mil euros, a iniciativa envolve a CP, Comboios de Portugal, e operadores privados e pretende criar uma oferta turística conjunta, valorizando a Serra da Estrela, o Rio Mondego e a linha da Beira Alta. O projeto prevê uma plataforma onde os visitantes poderão escolher pacotes turísticos de um ou vários dias, combinando diferentes experiências na região. Está ainda prevista a disponibilização de 40 bicicletas elétricas, 10 em cada município, junto às estações ferroviárias. O Expresso do Alto Mondego deverá estar concluído em maio de 2028 e pretende afirmar-se como uma rota turística sustentável e diferenciadora, capaz de atrair mais visitantes ao interior do país. O Campeonato Nacional de Enduro Sprint Moto Espinha arranca este domingo em Paranhos da Beira, no Conselho de Ceia. O Estádio da Lagoa será o ponto de partida da prova, numa organização da Associação Desportiva Paranhos da Beira, com o apoio da Federação de Motociclismo de Portugal e da Câmara de Ceia. Depois da jornada de abertura, o campeonato segue para Barcelos, no dia 27 de setembro, para Lausanne, no dia 25 de outubro, Moçarria, a 22 de novembro, para terminar em Castelo Branco, no dia 6 de dezembro. O projeto Just the Change voltou a intervir no Conselho de Fornos de Algodres com a reabilitação de 3 habitações localizadas em Fornos de Algodres, Matança e Vilachã. As obras permitiram melhorar as condições de habitabilidade, conforto e segurança, proporcionando maior qualidade de vida às famílias beneficiárias. Após a conclusão dos trabalhos, o Presidente da Câmara, Alexandre Lote, e a Vereadora da Ação Social, Luísa Gomes, acompanhados por responsáveis da Just the Change, visitaram uma das casas intervencionadas para conhecer o resultado das obras. A parceria entre o município e a Just Change pretende dar resposta às necessidades habitacionais de famílias em situação de maior vulnerabilidade, utilizando a reabilitação das casas como instrumento de inclusão social e melhoria das condições de vida. E agora vamos ao desporto, a edição de João Cruz.
14: José Carlos Marques Pinto, atleta natural de Lagares da Beira, conquistou a medalha de ouro nos 5 mil metros para o atletismo português em Taranto, Itália, nos Jogos do Mediterrâneo. No final da prova, o atleta afirmou correr sempre para ganhar.
15: Sempre para ganhar, afinal o nosso desporto é isso, um ganha e 99 perdem. Portanto, sempre parto uma prova com o objetivo de ganhar. Mesmo não ser o melhor atleta em prova, não era o caso neste momento, era o melhor atleta em prova, tipo recorde só. É a minha melhor prestação na seleção desde sempre. Tive alguns infortúnios esta época e pronto, é muito bom conseguir
14: declarações de José Marques Pinto no final da prova.
13: João Cruz, no fecho deste bloco de notícias, aqui na sua Antena Livre.
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1: 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Boa tarde, ótima quinta-feira, está tudo bem por aí? Sejam muito bem-vindos, começa agora o Via Rápida, eu sou Horácio Pascoal, estamos aqui na Antena Livre em 89.6 FM em Gouveia e para todo mundo na nossa emissão online 896fm.pt. Bem-vindos!
2: Okay.

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1: As dicas de hoje vão ajudar-nos a consumir com menos impacto. São pequenas alterações que podem fazer uma grande diferença na redução do impacto ambiental. Comprar a granel é uma excelente forma de consumir com menos impacto porque dispensa embalagens e assim compramos apenas as quantidades de que necessitamos, o que permite não só ajustar o valor que despendemos, mas também controlar o desperdício alimentar, já que muitas vezes acabamos por não consumir a totalidade dos produtos que compramos. Encurtar a duração dos duches e desligar a torneira quando nos estamos a ensaboar ou a lavar os dentes parecem e são coisas muito simples para consumir menos água, mas nem sempre as praticamos. Lembre-se que, para além disso, é também uma boa forma de poupar na fatura mensal. Outra dica é diminuir o consumo de produtos de uso único. Palhinhas e guardanapos são disso um bom exemplo. E não temos de deixar de os consumir. Basta optar por alternativas mais ecológicas ou reutilizáveis já disponíveis no mercado ou que até já temos em casa, como, por exemplo, as palhinhas em inox e os guardanapos de pano. Podemos também recusar talheres descartáveis usando um conjunto que possa sempre andar connosco. Reciclar, reduzir e reutilizar são os três R's que fazem a diferença. Há que pô-los em prática e contagiar os outros com a nossa atitude. Ensinar os miúdos a reciclar, a valorizar mais as coisas e a serem inventivos com os brinquedos e criativos com o que os rodeia são boas formas de incutir estes valores nas suas vidas.
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1: A melhor música a rodar aqui na sua antena livre. Boa tarde, este é o Via Rápida. Está quase completa a primeira hora. À hora certa temos Pulsar Económico com Rui Anacleto. Eu volto logo a seguir para a segunda hora.

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4: 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Boa tarde. São 15 horas.
5: A riqueza por habitante em Portugal contraria o máximo histórico a nível mundial. É o destaque desta edição do Pulsar Económico.

O mais recente estudo do McKinsey Global Institute mostra que a riqueza líquida das famílias por habitante em Portugal recuou 1,6% entre 2024 e 2025, contrariando o crescimento alcançado a nível global. Esta descida verificou-se apesar da redução da dívida pública e do recorde histórico alcançado pela Bolsa Portuguesa face ao PIB, justificando-se porque o endividamento familiar cresceu mais depressa do que os ativos. Para além dos ativos produtivos do país terem diminuído, os portugueses não tiraram partido dos ganhos da Bolsa porque a maior parte do seu património continua alocado a produtos com retornos reduzidos, como depósitos e certificados. Em contraste, a riqueza global das famílias atingiu um novo máximo histórico de 570 bilhões de dólares em 2025. Contudo, o documento alerta que a estabilidade deste crescimento levanta dúvidas, uma vez que a riqueza cresceu a um ritmo superior ao do PIB e apenas 20% derivou da formação de novo capital produtivo. O estudo conclui ainda que as principais economias mundiais seguem trajetórias cada vez mais divergentes, alertando que a Europa se aproxima de uma estagnação secular, caracterizada por falta de investimento e estagnação da produtividade, fatores que ameaçam a competitividade futura da região. A Autoridade Tributária e Aduaneira esclarece que as empresas privadas contratadas por municípios para fornecer refeições a cantinas escolares têm de faturar esse serviço com a taxa intermédia de IVA de 13%. A isenção fiscal prevista para os serviços conexos com o ensino aplica-se exclusivamente aos estabelecimentos integrados no Sistema Nacional de Educação e não às entidades fornecedoras, devendo a empresa privada liquidar obrigatoriamente o imposto à autarquia. Num segundo momento, quando o município cobra a refeição aos estudantes, a operação fica isenta de IVA, cumprindo o artigo 9º do Código deste Imposto. Contudo, devido a este enquadramento em duas fases, na qual existe cobrança do imposto do fornecedor para o município, mas isenção do município para o aluno, a autarquia fica impossibilitada de deduzir o IVA suportado na faturação do serviço. Nos primeiros sete meses de 2026, deram entrada 739 pré-avisos de greve em Portugal, dos quais 661 fora do setor empresarial do Estado e 78 no setor público empresarial, segundo dados da Direção-Geral do Emprego e das Relações de Trabalho. O registo representa um crescimento de quase 65% face aos 449 entregues em igual período de 2025, tratando-se do valor mais elevado desde o mesmo período de 2023. Esta subida é explicada essencialmente pela forte contestação social e sindical em torno da proposta de reforma laboral apresentada pelo governo, que acabou por ser chumbada no Parlamento. A Uber vai cortar cerca de 10% da sua força de trabalho mundial com o objetivo de simplificar a estrutura organizacional, eliminar níveis hierárquicos e concentrar investimentos e talentos nas principais oportunidades de negócio. A decisão é justificada pela empresa com a complexidade acumulada durante o forte crescimento dos últimos 5 anos, que gerou lentidão nas decisões e duplicação de funções. Para tornar a empresa mais ágil, a reestruturação prevê a fusão de equipas, a redução do número de centros de serviços partilhados, a limitação do teletrabalho a apenas 1% dos colaboradores e o reinvestimento das poupanças geradas em inovação. A maioria dos trabalhadores visados já foi notificada, salvaguardando os países com processos legais específicos. A Uber emprega cerca de 600 pessoas em Portugal, mas até ao momento não é conhecido se o plano afetará a equipa portuguesa. O Instituto da Segurança Social emitiu um alerta sobre o envio de mensagens fraudulentas que utilizam indevidamente a imagem do seu portal oficial. Trata-se de um esquema de phishing que inclui um link para uma página falsa com o objetivo de obter ilicitamente dados pessoais e bancários ou extorquir dinheiro aos cidadãos. O organismo liderado por Pedro Corte Real apela a quem receba este tipo de mensagem para não clicar na ligação nem fornecer qualquer informação confidencial. A Segurança Social reforça que nunca envia links nem solicita dados bancários ou pessoais através de SMS ou outras mensagens, recomendando que, em caso de dúvida, os cidadãos recorram exclusivamente aos seus canais oficiais.

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5: Está a começar a segunda hora de emissão de Via Rápida nesta quinta-feira. Obrigado por estar desse lado a acompanhar a Antena Livre. Eu sou o Horácio Pascoal e vamos juntos até às quatro.

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0: Agora na Antena Livre, os títulos da informação que serão desenvolvidos mais daqui a pouco.
1: Vamos aos principais destaques de hoje. Expresso do Alto Mondego vai criar nova rota turística na região. Campeonato Nacional de Enduro Sprint começa em Paranhos, da Beira, no domingo. E a Just a Change reabilitou 3 habitações em Fornos de Algodres. Ora, no final, há também o espaço habitual para o desporto com João Cruz.
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1: Vamos fazer que ainda não foi feito.
2: Olá, eu sou o António Manuel Ribeiro do Chuma Gaier.
3: Edição de hoje do Via Rápida quase a chegar ao final. 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Já sabem que amanhã estarei de regresso para mais 2 horas de boa música e também algumas curiosidades. Depois das 4, não perca emissão com Filipe Borges. Até amanhã.

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0: 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Boa tarde, são 16 horas.
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8: Bem-vindos, estas são as notícias na Antena Livre. Os municípios de Nelas, Mangualde, Fornos de Algodres e Gouveia apresentaram o Expresso do Alto Mondego, um novo projeto turístico que terá a ferrovia como um dos principais elementos de ligação entre os quatro concelhos. Com um investimento superior a 500 mil euros, a iniciativa envolve a CP, Comboios de Portugal, e operadores privados e pretende criar uma oferta turística conjunta, valorizando a Serra da Estrela, o Rio Mondego e a linha da Beira Alta. O projeto prevê uma plataforma onde os visitantes poderão escolher pacotes turísticos de um ou vários dias, combinando diferentes experiências na região. Está ainda prevista a disponibilização de 40 bicicletas elétricas, 10 em cada município, junto às estações ferroviárias. O Expresso do Alto Mondego vai estar concluído em maio de 2028 e pretende afirmar-se como uma rota turística sustentável e diferenciadora, capaz de atrair mais visitantes ao interior do país. O Campeonato Nacional de Enduro Sprint Moto Espinha arranca este domingo em Paranhos da Beira, no Conselho de Ceia. O Estádio da Lagoa será o ponto de partida da prova, numa organização da Associação Desportiva Paranhos da Beira, com o apoio da Federação de Motociclismo de Portugal e da Câmara de Ceia. Depois da jornada de abertura, o campeonato segue para Barcelos, no dia 27 de setembro, para Lausanne, no dia 25 de outubro, Moçarria, a 22 de novembro, para terminar em Castelo Branco, no dia 6 de dezembro. O projeto Just the Change voltou a intervir no concelho de Fornos de Algodres com a reabilitação de três habitações localizadas em Fornos de Algodres, Matança e Vila Chã. As obras permitiram melhorar as condições de habitabilidade, conforto e segurança, proporcionando maior qualidade de vida às famílias beneficiárias. Após a conclusão dos trabalhos, o Presidente da Câmara, Alexandre Lote, e a Vereadora da Ação Social, Luísa Gomes, acompanhados por responsáveis da Just the Change, visitaram uma das casas intervencionadas para conhecer o resultado das obras. A parceria entre o município e a Just the Change pretende dar resposta às necessidades habitacionais de famílias em situação de maior vulnerabilidade, utilizando a reabilitação das casas como instrumento de inclusão social e melhoria das condições de vida. E agora vamos ao desporto, a edição de João Cruz.
9: José Carlos Marques Pinto, atleta natural de Lagares da Beira, conquistou a medalha de ouro nos 5 mil metros para o atletismo português em Taranto, Itália, nos Jogos do Mediterrâneo. No final da prova, o atleta afirmou correr sempre para ganhar.
10: Para ganhar, afinal o nosso desporto é isso, um ganha e 99 perde. Portanto, sempre parto para uma prova e com o objetivo de ganhar. Mesmo não ser o melhor atleta em prova, não era o caso neste momento, era o melhor atleta em prova, tipo recorde pessoal. É a minha melhor prestação na seleção, desde sempre. Tive alguns infortúnios esta época e pronto, é muito bom conseguir finalmente mostrar que estou aqui e que estou a correr.
9: As declarações de José Marques Pinto no final da prova.
8: João Cruz no fecho deste bloco de notícias aqui na sua Antena Livre.
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13: 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Boa tarde. São 17 horas.
14: A riqueza por habitante em Portugal contraria o máximo histórico a nível mundial. É o destaque desta edição do Bolsar Económico.

O mais recente estudo do McKinsey Global Institute mostra que a riqueza líquida das famílias por habitante em Portugal recuou 1,6% entre 2024 e 2025, contrariando o crescimento alcançado a nível global. Esta descida verificou-se apesar da redução da dívida pública e do recorde histórico alcançado pela Bolsa Portuguesa face ao PIB, justificando-se porque o endividamento familiar cresceu mais depressa do que os ativos. Para além dos ativos produtivos do país terem diminuído, os portugueses não tiraram partido dos ganhos da Bolsa porque a maior parte do seu património continua alocado a produtos com retornos reduzidos, como depósitos e certificados. Em contraste, a riqueza global das famílias atingiu um novo máximo histórico de 570 bilhões de dólares em 2025. Contudo, o documento alerta que a estabilidade deste crescimento levanta dúvidas, uma vez que a riqueza cresceu a um ritmo superior ao do PIB e apenas 20% derivou da formação de novo capital produtivo. O estudo conclui ainda que as principais economias mundiais seguem trajetórias cada vez mais divergentes, alertando que a Europa se aproxima de uma estagnação secular, caracterizada por falta de investimento e estagnação da produtividade, fatores que ameaçam a competitividade futura da região. A Autoridade Tributária e Aduaneira esclarece que as empresas privadas contratadas por municípios para fornecer refeições a cantinas escolares têm de faturar esse serviço com a taxa intermédia de IVA de 13%. A isenção fiscal prevista para os serviços conexos com o ensino aplica-se exclusivamente aos estabelecimentos integrados no Sistema Nacional de Educação e não às entidades fornecedoras, devendo a empresa privada liquidar obrigatoriamente o imposto à autarquia. Num segundo momento, quando o município cobra a refeição aos estudantes, a operação fica isenta de IVA, cumprindo o artigo 9º do Código deste Imposto. Contudo, devido a este enquadramento em duas fases, na qual existe cobrança do imposto do fornecedor para o município, mas isenção do município para o aluno, a autarquia fica impossibilitada de deduzir o IVA suportado na faturação do serviço. Nos primeiros 7 meses de 2026, deram entrada 739 pré-avisos de greve em Portugal, dos quais 661 fora do setor empresarial do Estado e 78 no setor público empresarial, segundo dados da Direção-Geral do Emprego e das Relações de Trabalho. O registo representa um crescimento de quase 65% face aos 449 entregues em igual período de 2025, tratando-se do valor mais elevado desde o mesmo período de 2023. Esta subida é explicada essencialmente pela forte contestação social e sindical em torno da proposta de reforma laboral apresentada pelo governo, que acabou por ser chumbada no Parlamento. A Uber vai cortar cerca de 10% da sua força de trabalho mundial com o objetivo de simplificar a estrutura organizacional, eliminar níveis hierárquicos e concentrar investimentos e talentos nas principais oportunidades de negócio. A decisão é justificada pela empresa com a complexidade acumulada durante o forte crescimento dos últimos 5 anos, que gerou lentidão nas decisões e duplicação de funções. Para tornar a empresa mais ágil, a reestruturação prevê a fusão de equipes, a redução do número de centros de serviços partilhados, a limitação do teletrabalho a apenas 1% dos colaboradores e o reinvestimento das poupanças geradas em inovação. A maioria dos trabalhadores visados já foi notificada, salvaguardando os países com processos legais específicos. A Uber emprega cerca de 600 pessoas em Portugal, mas até ao momento não é conhecido se o plano afetará a equipa portuguesa. O Instituto da Segurança Social emitiu um alerta sobre o envio de mensagens fraudulentas que utilizam indevidamente a imagem do seu portal oficial. Trata-se de um esquema de phishing que inclui um link para uma página falsa com o objetivo de obter ilicitamente dados pessoais e bancários ou extorquir dinheiro aos cidadãos. O organismo liderado por Pedro Corte Real apela a quem recebe este tipo de mensagem para não clicar na ligação nem fornecer qualquer informação confidencial. A Segurança Social reforça que nunca envia links nem solicita dados bancários ou pessoais através de SMS ou outras mensagens, recomendando que, em caso de dúvida, os cidadãos recorram exclusivamente aos seus canais oficiais.

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10: 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Boa tarde. São 18 horas.
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12: Bem-vindos, estas são as notícias na Antena Livre. Os municípios de Nelas, Mangualde, Fornos de Algodres e Gouveia apresentaram o Expresso do Alto Mondego, o novo projeto turístico que terá a ferrovia como um dos principais elementos de ligação entre os 4 concelhos. Com um investimento superior a 500 mil euros, a iniciativa envolve a CP, Comboios de Portugal, e operadores privados e pretende criar uma oferta turística conjunta, valorizando a Serra da Estrela, o Rio Mondego e a linha da Beira Alta. O projeto prevê uma plataforma onde os visitantes poderão escolher pacotes turísticos de um ou vários dias, combinando diferentes experiências na região. Está ainda prevista a disponibilização de 40 bicicletas elétricas, 10 em cada município, junto às estações ferroviárias. O Expresso do Alto Mondego deverá estar concluído em maio de 2028 e pretende afirmar-se como uma rota turística sustentável e diferenciadora, capaz de atrair mais visitantes ao interior do país. O Campeonato Nacional de Enduro Sprint Moto Espinha arranca este domingo em Paranhos da Beira, no concelho de Ceia. O Estádio da Lagoa será o ponto de partida da prova, numa organização da Associação Desportiva Paranhos da Beira, com o apoio da Federação de Motociclismo de Portugal e da Câmara de Ceia. Depois da jornada de abertura, o campeonato segue para Barcelos, no dia 27 de setembro, para Lausanne, no dia 25 de outubro, Moçarria, a 22 de novembro, para terminar em Castelo Branco, no dia 6 de dezembro. O projeto Just the Change voltou a intervir no concelho de Fornos de Algodres com a reabilitação de 3 habitações localizadas em Fornos de Algodres, Matança e Vila Chã. As obras permitiram melhorar as condições de habitabilidade, conforto e segurança, proporcionando maior qualidade de vida às famílias beneficiárias. Após a conclusão dos trabalhos, o presidente da Câmara, Alexandre Lote, e a vereadora da Ação Social, Luísa Gomes, acompanhados por responsáveis da Just the Change, visitaram uma das casas intervencionadas para conhecer o resultado das obras. A parceria entre o município e a Just Change pretende dar resposta às necessidades habitacionais de famílias em situação de maior vulnerabilidade, utilizando a reabilitação das casas como instrumento de inclusão social e melhoria das condições de vida. E agora vamos ao desporto, a edição de João Cruz.
13: José Carlos Marques Pinto, atleta natural de Lagares da Beira, conquistou a medalha de ouro nos 5 mil metros para o atletismo português em Taranto, Itália, nos Jogos do Mediterrâneo. No final da prova, o atleta afirmou correr sempre para ganhar.
14: Para ganhar, afinal o nosso desporto é isso, um ganha e 99 perdem. Portanto, sempre parto de uma prova e com o objetivo de ganhar. Mesmo não ser o melhor atleta em prova, não era o caso neste momento, era o melhor atleta em prova, tipo recorde pessoal. É a minha melhor prestação na seleção desde sempre. Tive alguns infortúnios esta época e pronto, é muito bom conseguir finalmente mostrar que estou aqui e que estou a correr.
13: As declarações de José Marques Pinto no final da prova.
12: João Cruz no fecho deste bloco de notícias aqui na sua Antena Livre.
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0: vícios e virtudes. É mais do que uma forma de estar na vida. 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
1: Olá. Dizia alguém: o mundo não precisa de vaidades no trono. Precisa de corações que servem, mesmo sem aplausos. O verdadeiro poder não está em mandar, mas em cuidar, construir e servir. A inutilidade é perigosa porque desgasta o bem comum, desencanta os honestos e fortalece os oportunistas. E mais grave, pode fazer com que muitos passem a desacreditar da própria política, das instituições e do valor do serviço. Mas há a esperança que renasce quando nos lembramos de que nem tudo inútil se mantém no poder por muito tempo. Mais cedo ou mais tarde, a verdade recupera a presença e o tempo revela o que só foi espuma. Mas há esperança, aliás, há sempre, porque a mentira tem pressa, mas a verdade tem raiz. Felizmente, que há acordar, pensar, acolher com consciência e valorizar quem trabalha no silêncio e constrói com firmeza. Pense nisto, já que este é certamente o lugar da vida.
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0: 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São 19 horas.
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6: 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Boa noite. São 21 horas.
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2: Olá, então para todos, muito boa noite. O tempo é como um rio, nunca poderá beber as suas próprias águas, nunca poderá tocar a mesma água duas vezes, porque a água que já passou nunca volta a passar novamente. Aproveite cada minuto da sua vida e lembre-se que nunca busques boas aparências, porque elas mudam. Não procures pessoas perfeitas, porque elas não existem. Não procure, acima de tudo, alguém que saiba. Procure, acima de tudo, alguém que saiba o verdadeiro valor. Vamos então iniciar mais uma edição do Expresso, esta então referente ao dia 3 de setembro. É o 246º dia do ano e faltam 116 dias para o mesmo ano acabar, e diz-lhe também que estamos com 26 graus para a Guarda, também 25 para Gouveia, para Pinhal 28, 26 para Pena Verde, 26 para Tabosa do Carregal, para Vila Nova de Foz, Coa, 30 graus para Almeida, 28 para Castelo Branco, 27 para Mirandela, 28 para Freixel, 28 para Vila Boca da Guiar, 25 para o Peso da Régua, 26 para Sendim, 28 para Castro Daire, 25 para o Porto, 20 para Alcofra e Santa Cruz da Trapa, 25 graus para Aveiro, 22 para Viseu, 25 para Nelas, 26 para Cantanhede e para o Lujo e para a Figueira da Foz, 22, mas para o Cantanhede e para o Lujo, 26 graus, para Miranda do Corvo, 26 também, para a Loja, 26, para Coimbra, também 26 graus, para Pampilhós da Serra, 27, para Leiria e Pombal, 24 graus, para o Fundão, 29 graus, e olhe para Castelo Branco, mais uma vez 30 graus. Vamos lá então agora iniciar esta edição e deve ligar o 234, por enquanto, 234-55-2435 e também o 964-067-212, e vamos hoje então iniciarmos com R.E.M. e exatamente Losing My Religion, e vamos então iniciar, e eu fico por cá, à vossa espera. Apareçam por aí.

0: foi então assim que iniciamos esta edição com R.E.M., Losing My Religion. E é também assim que vamos para o telefone. E vamos lá então até à luz, amigo Herménio Paiva. Muito boa noite.
1: Boa noite.
0: Ainda bem que está o meu amigo.
1: Estou bem, estou aqui já quase esticadinho.
0: Faz muito bem. Olha, isto teve muito calor, não foi?
1: Sim, sim, foi.
0: E amanhã vai estar melhor, parece-me que a temperatura vai baixar qualquer coisa. Não é significativo, mas vai baixar qualquer coisa. Olha, diga-me então, vamos ouvir aqui Trio Odmira com Ana Maria. Para quem é que vai dedicar, meu amigo?
1: É para eu ouvir, para vocês aí, e para a minha vizinha Pepe na Cova.
0: Muito
1: e
0: bem.
1: A minha Cristina Ferreira também, também é a minha vizinha.
0: Com boas férias, não é?
1: Aí está a férias.
0: Pois está.
1: E nosso amigo Carlos Ferreira no Luxemburgo. A todos os que estão a ouvir e a todos que me dedicam. E para o meu irmão e minha cunhada.
0: Muito bem,
1: estão
0: muito
1: a
0: bem.
1: Ouvir também.
0: Olha, um grande abraço ainda para si, para eles também. Um grande abraço, olha, tudo bom. E até amanhã, se Deus quiser, está bem, amigo?
1: Obrigado, igualmente.
0: Até amanhã. Vamos nós então agora continuando com o trio de Mira, Ana Maria. Enquanto eu por cá fico com o 234-552435 e o 964-067-212 por vossa conta. E vamos lá então ouvir.

0: foi então assim que estamos a ouvir a trio de Mira, Ana Maria. Vamos lá então para o telefone e vamos até Penacova, amiga do Lojo Almeida. Muito boa noite.
1: Boa noite, apanho mais cedo.
0: Então como é que está a minha amiga?
1: Está bem, vai-se andando, conforme Deus quer.
0: Pois é, tem que ser, minha amiga, tem que ser. E o que tem que ser tem muita força. Olha, diga-me então uma coisa, vamos ouvir aqui Felicidade com Emanuel. A quem é que vai dedicar?
1: À filha, filhos, netos, ao Sr. Armando, à Lucinda Costa, à Rosa Maria da Figueira da Foz, vai à Dona Maria e Sr. Joaquim, vai à Dona Cesária, vai para a Cristina, para o Arménio, e vai para o Sr. Fernando Silva, vai para o Plácido e família, com um beijinho para eles todos e saúde.
0: Muito
1: vai
0: bem.
1: Para o Sr. Mota,
0: Eduardo
1: e
0: Mota.
1: Vai para a Dona Feliz Bela. Vai para o resto do auditório e tudo, sem exceção de ninguém, com António Macedo, Dona Virgínia, para a filha, Zer e Netinho.
0: Muito
1: e Mana.
0: Muito
1: um beijinho
0: obrigada,
1: para vocês todos e saúde e um bom descanso quando chegar a hora.
0: Muito obrigada para si também e para o marido. Um grande abraço. Olha, tudo bom para si e um grande beijinho. Até amanhã, se Deus quiser,
1: até
0: também,
1: amanhã,
0: minha amiga.
1: Até amanhã.
0: Muito obrigado. Um beijão. Até amanhã, se Deus quiser. Vamos agora seguindo. Felicidade, Emanuel.

0: a altura de voltarmos para os telefones. O amor da minha vida. E assim sendo, vamos ainda para o telefone e começamos por quem chegou primeiro. Amiga Lola, muito boa noite.
1: Tudo bem, António?
0: Então como é que vai a minha amiga Lola? Muito bem. Olha, e diga-me então uma coisa, a canção da família com o Starlight vai para quem, minha amiga?
1: Para mim, António Macedo, para mim, para a minha filha, para a minha filha, para a minha filha, para a minha filha, para a minha vida. Eu vou Carlos Moraes, também é de Santa Lima, mas para a minha vida aí.
0: Até amanhã, minha amiga. Um grande beijinho para si, para o Paulo, para o António. Até amanhã, se Deus quiser. Até amanhã, até amanhã. Vamos então aqui ao telefone. Amiga Rosalina, em Santa Cruz da Trapa. Boa noite.
2: Boa noite, Sr. António e todos os ouvintes e participantes.
0: Então, como é que vai a minha amiga?
2: Olha, acabamos lindo, mais ou menos.
0: Mais ou menos.
2: E conta assim se foi lindo, devagarinho.
0: Pois convém ser mais para mais que mais para menos. Olha, e diga-me então uma coisa.
2: Está muito para mais, é muito para menos.
0: Pois é. Pois é. Olha, e vamos então, um homem vestido branco com Dino Meira, para quem é que vai, minha amiga?
2: Olha, vai para os nossos amiguinhos todos, aí para a Dona Lola e para os filhos, que ela estava aí de meu lado. Bom, para a senhora, que melhor. Ah, para a senhora de Praça de Nova, para o senhor José Abreu, lá da Madeira. Para a Dona Maria, para o Sr. Joaquim, Santa Apolónia, para o Sr. Fernando do Pombal, para o Sr. Hernando da Aveira, para a Dona Aldina Rosa, para a Dona Feliz Bela, para a Dona Terezinha, para a Dona Ana Maria de Toura, e para a Dona Irene, para o Sr. Eduardo Mota, e para o Sr. Bento Garcico, e para este ano não deixei ninguém para trás, para si, para a sua filha, para o Sr. Natinho, para a sua mana, para a Dona Virgínia, todos uma santa noite e tudo corra bem, até amanhã.
0: Até amanhã, um grande beijinho para cima, abraços para o marido, tudo bom, uma santa noite para os dois, até amanhã, se Deus quiser, também, até amanhã, minha amiga. Bom, e antes de prosseguirmos, dizer que já devia ter dito, o vencedor deste, do mês passado, é então o amigo Joaquim, no bairro de Santa Paula, em Coimbra. Logo que ele vem à antena, terá então a notícia de que foi vencedor do mês passado. Vamos então agora nós avançando com Canção da Família, com o Starlight. De novo aí fica por vossa conta o 234-552435 ou o 964-067-212.

0: E foi assim que a pedido da amiga Lola em Coimbra estivemos por aí ouvir Starlight com a canção da família. E não se esqueça de abençoar a minha também. E vamos lá então agora para Aveiro, até casa do amigo Hermano Trancoso. Também precisa que a família seja abençoada. Amigo Hermano Trancoso, muito boa noite.
1: Muito boa noite, Santo Armacedo, para si, para a esposa, para todos os colegas, para todo o auditório também.
0: Muito obrigado.
1: Sejam todos abençoados.
0: Exatamente. Olha, hoje, por falar em si, hoje no Preço Certo estava lá o Presidente da Junta de Monção. Ele levou para lá uma série de coisas lá para...
1: Não, da Câmara, não era?
0: Não, o Presidente da Junta.
1: Da Junta? Aquilo é a Câmara, não é a Junta?
0: Não, a Câmara também tem Junta, não é?
1: Pois, estava
0: a dizer. Era o Presidente...
1: Agora a minha freguesia não tem Presidente, pertence à Vila agora.
0: Exatamente, a União de Freguesias. Mas era um rapaz ainda novo.
1: Mas quando eu lá vou não muda nada.
0: Olha, vai junto então com um homem vestido de branco com Dino Meira. Quem é que vai indicar, meu amigo?
1: É engraçado que andei aqui a apanhar gelo hoje também.
0: Apanhar gelo, pois é.
1: Já no frigorífico.
0: Ai, no frigorífico, está bem.
1: Vou dedicar para si, para a esposa, para esta família, para todos os seus colegas fativos também, para a Dona Cristina e família, e para todas aquelas pessoas que dedicam para mim, para as famílias. Desejo a todos a continuação de uma excelente noite. Tudo bom para todos. Não esqueçam os nossos amigos da Madeira também. E até uma próxima, que ainda vai ser antes do mês de janeiro.
0: Ai, claro que sim, claro que sim. Olha, um grande abraço para si. Tudo bom.
1: Vou continuar a apanhar cedo.
0: Faz muito bem, meu amigo. Até amanhã, se os quiser, também, Armando. Até amanhã, aquele abraço. Até amanhã. E vamos agora no nosso seguinte, deixando de ficar aí por vossa conta: 234-552435 e também o 964-06-7212. Estão os dois livros neste momento. E vamos então seguindo com o homem vestido de branco. É o Dino Meira. A pedido então da amiga Rosalina Santa Cruz da Drapa, e também seguido pelo amigo Armando Trancoso em Aveiro.

0: E foi assim que estivemos a ouvir e no meio com um homem vestido de branco, a pedido da amiga Rosalina em Santa Cruz da Trapa, seguido também pelo amigo Armando Trancoso em Aveiro. E eu agora pergunto a mim mesmo onde é que anda o auditório da Antena Livre. Está o livro 234-552-435 e também o 964-06-7212. Apareçam por aí. Entretanto, eu vou passar a música para o amigo Carlos Ferreira, que nos ouve no Luxemburgo. Ele pede para dedicar então a todo o auditório da Ilha da Madeira, ao amigo, à família que tem Miranda do Corvo, ao Arménio Fernandes e também ao amigo Arménio Fernandes e também ao amigo António Serra. Diga também a todo o auditório da Ilha da Madeira, ao Plácido Nova, ao José de Abreu e à Agostinha Pestana e à Filomena Pedro. E diga também ainda ao Carlos Moraes, ao Adérito Cardoso da Tocha e a todo o auditório sem exceção. E nós vamos então agora seguindo e também ajudar a equipa Antena Livre e aos amigos que estão por lá em Paris prontinhos para passar mais uma noite. Vamos lá então agora nós seguindo e deixe-me dar-lhe este conselho primeiro, não é?
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0: E vamos então agora nós seguindo com o Oasis, My Wonderwall. É pedido a mim o Carlos Ferreira no...

0: foi então assim que estivemos a ouvir o Oasis, My Wonderwall, a pedido amigo Carlos Ferreira, que nos ouviu lá no Luxemburgo. Ele que é oriundo então de Miranda do Corvo, diga também a todo o auditório sem exceção. E nós vamos então voltar para o telefone. Vamos lá então até Cadima, minha amiga Cesária, muito boa noite.
1: Boa noite, Sr. António Macedo, como está?
0: Ah, eu estou muito bem, como é que está a minha amiga?
1: Também estou para aqui estendida, estou bem.
0: Pois, está bem, certamente. Olha, e diga-me então uma coisa, minha amiga. Vamos ouvir aqui Marco Paulo, Nossa Senhora, a quem é que vai dedicar?
1: Pois, vamos então lá na minha igreja, vamos lá ao Sr. Plácido e família.
0: Muito bem.
1: José Abreu e família, à Sra. Filomena Pedro e família. Aqui para o nosso Carlos Moraes, esposa e família, a senhora Zérita Tocha e família, para os nossos bombeiros, Cantanhede e Tocha, para os nossos ouvintes de Coimbra, para a dona Lucinda.
0: Muito bem.
1: Para o senhor Joaquim e a senhora Maria, de Santa Apolónia, para a dona Lola, e para a família, e para essas senhoras todas daí.
0: Muito
1: desse
0: bem.
1: Desse lado, Pena Cova e de,
0: sim, sim. De Viseu
1: e
0: Santa Cruz da Trapa e, também.
1: E todas a senhora Lucinda, a senhora Dona Lúcia Vera.
0: Sim, Vera Lúcia.
1: Desculpe. Estou meio a todos, não sei se estou a dizer.
0: Muito bem.
1: E para a sua mãe, para a sua filha e para o seu género e para vocês os dois.
0: Muito obrigada, minha
1: aquele
0: amiga.
1: Beijinho de amizade para
0: muito
1: os
0: obrigada.
1: Ouvintes e participantes e aquele senhor de AV também já me tem
0: o Eduardo todo, Mota, muito bem
1: deve andar de férias e eu em geral todos os nossos
0: muito obrigada.
1: Todos e participantes. E até amanhã.
0: Até amanhã, quiser. Minha amiga. Um beijinho para si. Até amanhã, se Deus quiser, está bem, César? Até amanhã, até amanhã. E vamos nós então agora seguindo Marco Paulo, Nossa Senhora. De novo aí para a vossa conta fica então o 234-552435 e também o 964067212.
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1: Bom, e vamos nos então avançar. 46 minutos passam das 21. E nós vamos de novo para o telefone. Enquanto Deus fica a olhar pelo meu coração, pela nossa vida. Vamos lá então ao telefone. Amiga Maria, muito boa noite.
3: Boa noite, meu amigo António.
1: Então como é que vai a minha amiga?
3: Olha, eu não gosto.
1: Não vai estar. É isso mesmo, minha amiga. Olha e diga-me então uma coisa. Vamos ouvir Nuno da Câmara Pereira, meu querido, meu velho, meu amigo. Para quem é que vai dedicar?
3: Olha, vai para o Sr. Plácido, para a esposa, para a filhinha, para os netinhos e para o genro. Beijinhos. Para o Sr. José Abreu e a esposa também beijinhos. Vê se eles se explicam. Porque eles nem com os beijos se ligam.
1: Pois não. Há festa lá.
3: É a festa.
1: Ah, a festa lá no Funchal.
3: Longe. E vai para a Dona Lola e os filhos.
1: Muito bem.
3: Vai para a Dona Isabel Silva. Vai para a Dona Rosalina e para o marido, também beijinhos. Vai para a Dona Cesária. Vai para a Dona Aldina
1: Rosa.
3: Aldina Rosa, também beijinhos para elas. Vai para a Dona Felizbela e para o marido, também
1: muito
3: beijinhos.
1: Bem.
3: Vai para a Dona Lucinda Costa, um beijo grande. Vai para o Senhor Eduardo Mota.
1: Eduardo Mota, sim.
3: Beijinho para ela. Para a Dona Maria Armanda. Também não, já há muito tempo que eu não.
1: Pois não, minha amiga, pois não.
3: E não sei. E para a Dona Dolores
1: Almeida em Pena Cova, sim. Muito bem.
3: Muitos beijinhos para o Senhor António.
1: Muito obrigada.
3: Muitos beijinhos para a sua menina. Muitos beijinhos para o seu genro. Muitos beijinhos para a Dona Virgínia. E muitos beijinhos para o Francisquinho.
1: Muito obrigada, minha amiga. Para si também, muitos beijinhos. Um abraço para o Joaquim e até amanhã, se Deus quiser. Até mais logo, está bem?
3: Até mais logo.
1: Obrigada, minha amiga. E vamos ainda agora nós seguindo com o Nuno da Câmara Pereira, meu querido, meu velho, meu amigo. Eu aproveito para dedicar a todos os pais que estejam a ouvir neste momento e o meu, esteja onde estiver, posso ouvir também. Vamos lá então. E aí de novo com o 23455-2435 por vossa conta e também o 96406721-2. Meu querido, meu velho, meu amigo.

0: meu querido, meu velho, meu amigo Nuno da Câmara Pereira.
1: Meu querido, meu velho, meu amigo.
0: Teus cabelos brancos tão bonitos, olha, são mais ou menos como os meus. Foi a música pedida pela Maria no bairro de Santa Apolónia em Coimbra. E nós vamos voltar de novo para o telefone, só que desta vez vamos até à reta do Budiós à Viseu. Amiga Feliz Bela, muito boa noite.
2: Boa noite, Sr. António.
0: Então como é que vai a minha amiga?
2: Oi, vou na mesma, não vale a pena eu estar agora a falar, porque você sabe como é que eu ando.
0: Pois é, minha amiga. Olha, e diga-me então.
2: Porcaria.
0: Pois é, na casa de Deus com Carlos Soutelo, quem é que vai dedicar a minha amiga?
2: Vou dedicar ao meu marido com um beijinho para os meus três filhos, as minhas três noras, para os meus netinhos. Um beijinho muito grande. E vou dedicar também aqui a Aldina Rosa de Moquinha, ao Sr. Silvério, Dona Olga de Viseu, como mais ouvi essa senhora. Dona Rosalina vai para, também para a Madeira, para a Calheta, para o Sr. Abreu, o Sr. Plácio, Armando Trancoso, Armando Paiva, Dona Eugénia, Dona Lola, as melhoras, tudo de bom, um beijinho. Fernando Silva de Pombal, Lourdes de Guimarães, Lourdes Almeida de Guimarães, Ana Maria de Touro, Lucinda Costa, Dolores de Penacova, Vera Lúcia, Joaquim e sua mulher, a esposa que eu vi agora, um beijinho muito grande,
0: muito
2: e as mulheres para o Sr. Joaquim. Vasco Costa, Luís de Mozelos, Maria Rosa, Dona Irene de Fornos Algordes, Eduardo Mota, Isabel Costa, e vai também para Isália de Fornos Algordes, e Dona Terezinha dos Queijinhos para
0: muito
2: a sua
0: bem.
2: Irmã. Um beijinho para si, Sr. António, um beijinho. E para a sua senhora também.
0: Muito
2: um
0: obrigada,
2: beijão,
0: minha amiga.
2: E desejo-lhe uma boa noite.
0: Igualmente,
2: e boa viagem.
0: Si também.
2: Está bem?
0: Olha, um grande abraço. Muito obrigada, minha amiga. Um grande abraço para si. Um grande abraço para o marido. Um grande beijinho para si. Até amanhã, se Deus quiser. Está bem?
2: Até amanhã.
0: Até amanhã. Bom, e voltamos então depois para a segunda hora. Até ao topo da hora. Na Casa de Deus com Carlos Soutelo.

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0: 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São 22 horas. 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

0: Foi então assim que passámos. Vamos então agora para o telefone. Amiga Lucinda Costa, muito boa noite.
1: Olá, boa noite, António Macedo e todos os ouvintes, como boa noite de quinta-feira.
0: De quinta-feira, exatamente. Olha e diga-me lá, como é que está a correr a sua noite?
1: Estou cheio de calor, estou aqui com o ventilador.
0: Pois está
1: aqui.
0: Muito calor mesmo, minha amiga.
1: Sigo aqui com a minha sopa, estou aqui a transpirar até lá. E não aqueci a sopa muito.
0: Pois, exatamente. Olha, diga-me, então, vamos ouvir aqui a raiz da minha infância. A quem é que vai dedicar, minha amiga?
1: Olha, vou dedicar ao António Macedo, à sua esposa, à sua menina, ao seu Francisquinho.
0: Muito obrigada.
1: Ao seu genro, à dona Fernanda, à sua irmã, à Tininha e a todos da sua família. Vai para a minha família também. E vai para a Dinamarca também. Chega à Dinamarca.
0: Claro que sim, que chega. E basta ele sintonizar lá em online. E claro que nos ouve, certamente.
1: Eu hei de saber.
0: Muito bem.
1: Olha, e vai para a Maldina Rosa, vai para a Dona Cesária, que ela ontem gostou muito da canção que eu pedi.
0: Sim, sim.
1: Espero que ela esteja mais perto. Pronto, eu quando peço canções bonitas.
0: Exatamente.
1: E para todas as pessoas falando do meu nome, vão chegar à minha voz, está bem?
0: Muito obrigado. Olha, e diga lá ao seu sobrinho que é só sintonizar ou procurar por lá no online, Rádio Antena Livre FM.pt, está bem?
1: A minha irmã e a minha sobrinha costumam falar com eles.
0: Muito bem, muito bem. Olha, um grande beijinho para si. Olha, então, e não tem nenhum instrumento hoje?
1: Tenho aqui o bombo.
0: Tem o bombo. Ah, é assim mesmo,
1: Isto com a música ainda é mais bonito.
0: Exatamente.
1: Olha, a
0: família
1: também. A família
0: está
1: também.
0: Exatamente.
1: Não, um beijinho.
0: Igualmente, para si também, minha amiga. Até amanhã, se Deus quiser. Até amanhã. E vamos nós então. Obrigado. E vamos então dizer-lhe que está por vossa conta 2345-52435 e também o 964-06-7212. E vamos ainda avançando com Raiz da Minha Infância.

0: canção. E foi então assim que gastemos o bispo por aí, raiz da minha infância, Igor de Souza. Trata Oliveira e também da Ana do Sertão. A pedido da amiga Lucinda Costa em Fala, São Martinho do Bispo. E vamos nós continuando. Agora por conta da casa, vocês não querem mesmo nada connosco. 23455 2435 e com o 96406-7212 estão por vossa conta. E vamos nós então agora seguindo com... Olha o que tenho aqui para lhe dizer, exatamente.
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4: E vamos nós então agora seguindo com... Olha, vamos fazer magia com os José Cid, amigos José Cid, por cá. E vamos então.

0: Então assim que estamos por cá a ouvir o amigo José Cid, fez-se magia, olha, e de repente tocaram os dois telefones. Pois é. Vamos lá então para o telefone até Vila Arcea com o amigo Silvério. Muito boa noite.
1: Boa noite, António.
0: Então como é que está o meu amigo?
1: Estou bem, estou chegado.
0: Muito bem. Olha, não está calor por aí?
1: Ui, semana 38 graus.
0: Pois é, meu amigo, é muito calor mesmo. Olha, diga-me então.
1: Acabou um verão, veio o segundo verão.
0: Exatamente. Olha, vamos então aquecer mais um pouquinho ao cantinho da lareira com o mundo novo. Quem é que vai dedicar, meu amigo?
1: Mas eu estou aqui lá sempre, para todos, um abraço para o marido, para a mulher, um beijinho. Agora para a Lola, para a Lúcia, a Rosalina, Teresa Loureiro, de Lisbel, Luís de Mozelos, para o Plácido José Abreu, para a Gracinda, e para o Luís de Mozelos, para Armando, para Armério Paiva, para Carlos Pereira de Luxemburgo, para a senhora de Penacoga.
0: Muito bem, de Luís Almeida.
1: Luxemburgo também, para os Algodos.
0: Muito bem.
1: E para. E agora para os meus irmãos, para os meus filhos, para os meus netos, agora para a sua mãe, para a sua filhota, para o seu gerro, para a sua esposa.
0: Muito obrigado, meu amigo. Até amanhã, se Deus quiser, também. Até amanhã, Silvério. Vamos aqui ao telefone, tenho o amigo Joaquim. Joaquim, muito boa noite.
2: Bom dia, António.
0: Então como é que vai, meu amigo?
2: Sentando.
0: Tem que ser um dia cada vez, não é, amigo? Olha, e diga-me então uma coisa. Vamos ouvir Subir ao Monte, não é? E quem é que vai dedicar, meu amigo?
2: Mas vai para o amigo Ferreira Plácio, com um abraço para ele, um beijinho para a esposa Dona Ivone, para a filha também, para o Zé, um abraço, e para os netinhos, um beijinho. Para o amigo José Abreu também, um abraço para ele, um beijinho para a esposa, para a sua Cristina Pestana também, para a sua senhora Pedro e o netinho, beijinhos para ela e para o filho, um abraço, para a Lola, um beijinho para ela, um abraço para os filhos, para a senhora Bela Silva também, um beijinho para a sua senhora, para a sua Vera Lúcia, filha Beatriz também, para o Fernando Silva e o Manuel Pitacilo, para a sua filha Joela e o marido, para o seu secretário Vidar Seco, para a senhora Cesária, para a sua Lima Rosa,
0: muito bem.
2: Para o seu Eduardo Mota, para a senhora Filibel e para a senhora Rosalina, já falei, para a senhora Filibel também já falei, salve-me, e para a senhora Dolores Almeida,
0: muito bem, Penacova.
2: Na cova, para ela e para o marido e para a família toda e para todos os participantes e para o Cinto Costa também.
0: E também para a sua Maria, não é?
2: Também.
0: Oh, Joaquim, aquele abraço, amigo. Também um grande beijinho para si, Maria. E até amanhã. Muito obrigado. Até amanhã, Maria. Até amanhã, se os quiser, está bem? Um beijinho grande para si, Joaquim. Um grande abraço, está bem? Até amanhã, meu amigo. Até amanhã, se os quiser. E vamos então agora seguindo ao cantinho da lareira a pedido do Silvério em Vila Arcea.

0: E foi assim que estivemos a ouvir Ao Cantinho da Lareira, ou Fora do Cantinho da Lareira, porque agora está muito calor, com o Mundo Novo a pedido amigo Silvério em Vilar Seco. E vamos dar agora um saltinho até... já vamos saber até onde. Até Mouquim, a Albergaria Velha. E assim sendo, minha amiga Aldina Rosa, muito boa noite.
1: Boa noite, Sr. António.
0: Então como é que vai a minha amiga?
1: Olha, estou por aqui.
0: Está por aí, pois é. Muito calor mesmo, minha amiga. Olha, e diga-me então uma coisa. Vamos junto com a música que pediu o amigo Joaquim, com Maria Pereira, com Subi ao Monte. Quem é que vai dedicar?
1: Olha, vou dedicar para si, para a sua esposa, para toda a sua família, como a sua filha, gente, e tanto familiar. Uma linha, boa noite. Vou dedicar para o senhor Joaquim, é o Barquinho da Plana, não é?
0: Sim, sim, sim.
1: E a esposa Maria, dando um beijinho também, né? Boa noite.
0: Muito bem.
1: A Lola, a Lola, e para a Beira Lúcia, para o Armando Tranquilos, a Beira, o Fernando Pombale.
0: Muito bem.
1: Vou dedicar para o Telefone do Cruz da Ana Maria de Touro e para todo o Santo Auditório, hoje acho que estamos por aqui, vindo da Madeira dos Açores, e está muito calor. Olha,
0: pois está muito calor, minha amiga. Olha, temos que procurar sítios mais frescos. Também amanhã a temperatura já vai começar a baixar. Olha, uma boa noite para si, então até amanhã, se Deus quiser, está bem, Aldina? Até amanhã, se Deus quiser. E vamos agora seguindo Maria Pereira e eu subi ao monte. Aí está.

0: foi então assim que estivemos a ouvir Maria Pereira com Eu Subi ao Monte e também justamente com Luz Amar. E vamos lá então agora de novo para o telefone. Esta música foi pedida pelo Joaquim no bairro de Santa Apolónia, seguido pela Aldina Rosa e Moquinha Albaria Velha. E vamos agora até com Mirens Tavares, amiga Lourdes. Muito boa noite.
1: Boa noite, Sr. António. Como está? Está tudo bem?
0: Eu estou muito bem. Como é que está a minha amiga?
1: Eu também. Então, não podemos dormir enquanto não acabar o programa.
0: Exatamente, enquanto não acabar o Expresso. Olha, e diga-me então uma coisa, minha amiga. Vamos ouvir a seu pedido o que o vinho faz às mulheres, não é? O vinho dá cabo.
1: Que me desculpem.
0: O vinho dá cabo das mulheres. E a quem é que vai dedicar a minha amiga?
1: É que me desculpem todas as mulheres que gostam do vinho. Ele dá força.
0: Pois dá. E outras vezes tira, não é?
1: Olha, vou dedicar para os meus familiares.
0: Muito bem.
1: E para todos os amores que tem o Sr. António.
0: Muito obrigada, minha
1: ouvintes
0: amiga.
1: E participantes, uhum. Madeirenses, Sr. António Mota, Sr. Luís de Mongelos.
0: Muito bem.
1: Para a Dona Felizbela, para a Lucinda Costa, que gosto muito de ouvir, que
0: impecável,
1: é uma senhora animada.
0: Já me acompanha na rádio há 20 anos. Ou mais.
1: Tudo de bom.
0: Muito obrigada.
1: E um bom fim de semana.
0: Igualmente para si também, minha amiga. Um beijinho grande e até à próxima, está bem? Muito obrigada, Luz. Até à próxima. E vamos agora seguindo o vinho da cabo das mulheres, Ruizinho de Penacova. De novo aí por vossa conta, o 234-552435 ou 964-067-212.

0: E foi então assim que estamos a ouvir Ruizinho de Penacopa com o vinho da cabo das mulheres. É melhor então não beber muito, não é? Vamos morar então para o telefone e assim sendo a amiga Isabel Silva. Muito boa noite.
1: Olá, Sr. António, tudo bem?
0: Está tudo bem, minha está amiga, e consigo também.
1: Também, está a andar tudo bem.
0: Ainda bem. Olha, e diga-me então uma coisa. Vamos ouvir aqui Dulce Pontes, Amor a Portugal. A quem é que vai dedicar a minha amiga?
1: Olha, vai para toda essa família dessa rádio. Com
0: muito obrigada.
1: E vai também para a família do Sr. António.
0: Muito obrigada.
1: E vai para toda a gente. Ó, Dona Lucinda Costa, o Sr. Joaquim, para a Dona Maria.
0: Muito
1: e
0: bem.
1: E vai para toda a gente mesmo.
0: Muito obrigada, minha amiga. Um grande beijinho para si. Vai. E até amanhã, se Deus quiser também. Até amanhã, minha amiga. Até amanhã, boa noite. Vamos então agora no nosso seguinte, dos Pontes, Amor a Portugal de novo. E fica por vossa conta o 234-55-2435 ou então o 964-06-7212. Apareçam por aí.

E foi então assim que, a pedido da amiga Isabel Silva em Coimbra, estivemos a ouvir Amor a Portugal. Bom, e olha, uma vez que não temos por cá participações, vocês não quiseram ligar o 234-551-552435 nem o 964-06-7212. Vamos nós então seguindo por cá, o que não falta é música. Vamos então seguindo. E vamos então agora nós seguindo num outro registro, num registro mais calmo. Vamos então com Lionel Richie e Diana Ross, Endless Love, para si, para mim, para a minha partner. Boa noite. Bom descanso. Bom trabalho. Boa viagem.

Endless Love, Lionel Richie e Diana Ross. 44 minutos passam então das 22. Vamos seguindo com o Expresso. E vamos lá então passar a ouvir. Entanto, olha, se quiser aparecer por aí para interromper a música e pedir a música que quer ouvir, faça favor. Vamos então agora seguindo com The Cardigans e Loveful. Boa noite, bom descanso também.

Cardigans com o Love Fool. Claro que também vamos seguindo lentamente com o Expresso. Seja bem-vindo. Vamos rumo ao final. E então nada melhor que ouvirmos por cá também calmamente Take My Breath Away com os Berlin para concluirmos. Vamos lá então avançando. 9 minutos apenas nos separam do sinal horário.

0: nós chegamos até aqui agora na companhia dos Berlin com Dick Babradoy. Temos que ir indo ao telefone e vamos lá então até Fornos de Algodres. Amiga Irene, muito boa noite.
1: Boa noite, Sr. António.
0: Então como é que vai a minha amiga?
1: É, cá vai andando.
0: Pois é, olha, vamos então.
1: Olha, sou eu e a Teresa Loureiro. Ainda temos muito que fazer a esta hora.
0: Ai sim, então e ocupa-se em quê, minha amiga? Diga-me lá.
1: Eu tenho umas bolitas, tenho umas quintas, tomo conta da quinta do meu, da minha irmã que está em França.
0: Ah, muito bem, muito bem. Olha, e diga-me então, vamos ouvir aqui os irmãos Moraes e qual é a música que quer ouvir? Uma qualquer?
1: Sim, ponha lá uma qualquer.
0: Olha, tem a minha aldeia, meu país, pode ser esta ou outra.
1: Pode ser.
0: Ou até te ofereço o meu anel, até a Barraca Habana. Qual é que quer?
1: Sei lá, ponha lá a Barraca
0: Habana. Então vamos ouvir então a Barraca Habana, mas não cai. Olha, minha amiga, e quer dedicar a alguém?
1: Olha, vai para toda a equipa da Antena Livre e para todos os ouvintes de Portugal, do estrangeiro. Tenham todos uma boa noite e até amanhã, se os quiserem.
0: Até amanhã, minha amiga.
1: Beijinhos e abraços e tudo bom.
0: E igualmente para si, olhe uma santa noite e um abraço para o marido. Tudo bom, fiquem bem, fiquem com Deus, fiquem bem. Até amanhã, se Deus quiser, minha amiga. Até amanhã.
1: Obrigada.
0: E diz-lhe também que antes de ir embora, que o vento leve o passado para longe e cada novo minuto você tem a liberdade e a responsabilidade de escolher para onde quer seguir. Mas é bom lembrar-se que tudo na vida tem o seu preço. A dor passa, a dor faz as pessoas mais fortes e o medo faz as pessoas mais corajosas e a paciência faz as pessoas muito mais sábias. Boa noite, bom trabalho. Não esqueça que a partir da agora, da zona está por aí, o Canta Brasil. Depois vem também o amigo Artur Matos com as madrugadas para lhe fazer companhia. Olha, e depois, claro que a partir das 8 horas da manhã está por aí a Cristina Ferreira. Depois, olha, vem também o Paulo Saraiva com o Olá Amanhã. E claro que, olha, tem todos os motivos e mais alguns para ficar na companhia da Antena Livre. Da minha parte, da minha parte, não é tudo. Seja feliz, faça também alguém feliz. E claro que, olha, se não for antes, encontramos-nos amanhã às 21 aqui na sua rádio de eleição, a Rádio Mais Feliz de Portugal, Antena Livre. Até amanhã, se Deus quiser. Enquanto, olha, vamos então ouvindo aqui até a Barraca Habana, mas não cai, a pedido da Irene em Fornos de Algodres. Aí está.

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5: As descidas do preço do leite custam 72 milhões de euros aos produtores nacionais. É o destaque desta edição do Pulsar Económico.

As descidas do preço do leite registadas ao longo do ano vão custar cerca de 72 milhões de euros aos produtores nacionais, segundo as estimativas da Aprolep. Este prejuízo resulta da perda de 60 milhões de euros decorrente da quebra inicial de 3 cêntimos por litro